0: décadas.
1: Hoje, na apresentação da Voz do Brasil, Mariana Jungmann e Luciano Seixas.
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1: Agora é lei. Estão em vigor novas regras para o frete dos caminhoneiros.
2: A lei trata do pagamento mínimo pelo transporte e medidas de fiscalização e punição em caso de não cumprimento.
3: A nova lei consolida regras para o transporte rodoviário de cargas no país e estabelece o pagamento do piso mínimo do frete a motoristas, com metodologia de cálculo pela Agência Nacional de Transportes Terrestres, a ANTT. Guilherme Boulos, ministro da Secretaria-Geral da Presidência, falou sobre a medida.
4: O piso do frete é o valor mínimo que um caminhoneiro, sobretudo um caminhoneiro autônomo, que trabalha para levar mercadorias e abastecer o povo brasileiro nos quatro cantos, é um valor mínimo que ele tem que receber por frete, por viagem que ele faz, por entrega que ele faz.
3: A lei estabelece ainda prazo de até 30 dias úteis para o pagamento do frete, além da atualização da tabela a cada 6 meses. Também estão previstas punições mais duras para empresas que contratarem fretes abaixo do piso mínimo, com multas que podem chegar a R$1 milhão. E para que seja cumprido o piso, o texto determina a obrigatoriedade da apresentação do Código Identificador da Operação de Transporte, CIOT, antes do caminhão iniciar a viagem, o que também impacta na fiscalização, como explica o ministro dos Transportes, George Santoro.
5: O CIOT também é um mecanismo de combate ao comércio ilegal de mercadorias, ao comércio feito sem nota fiscal. Ele vincula todo o transporte de mercadorias aos documentos eletrônicos fiscais.
3: Originalmente publicado como medida provisória, o texto passou por uma série de mudanças no Congresso Nacional, sendo aprovado no Senado em julho deste ano. Com a sanção, o texto vira uma regra permanente. Reportagem Gabriela Noronha.
1: O desempenho de mais de 30 milhões de estudantes brasileiros passou por uma nova avaliação de aprendizagem.
2: Foram divulgados hoje os dados mais recentes do IDEB, o Índice de Desenvolvimento da Educação Básica, e também as médias em português e matemática do SAEB, o Sistema de Avaliação da Educação Básica.
1: Os índices consideram os anos iniciais e finais do ensino fundamental e também do ensino médio na rede pública e privada.
2: O resultado foi anunciado pelo Ministério da Educação. Confira os detalhes na reportagem de Jéssica Gonçalves.
6: Para calcular o IDEB, que é o Índice de Desenvolvimento da Educação Básica, o MEC utiliza as taxas de aprovação coletadas pelo Censo Escolar, junto com o desempenho dos estudantes em língua portuguesa e matemática no SAEB, o Sistema de Avaliação da Educação Básica. O IDEB permite acompanhar o desenvolvimento da educação básica brasileira. O cálculo é feito por meio de uma escala que vai de 0 a 10. O índice dos anos iniciais do ensino fundamental passou de 6 em 2023 para 6,3 em 2025. Na rede pública, a pontuação foi de 5,7 para 6,1 em 2 anos. Para os anos finais do ensino fundamental, o IDEB nacional subiu de 5 para 5,3. Na rede pública, o indicador alcançou pontuação 5 contra 4,7 em 2023. No ensino médio, o IDEB passou de 4,3 para 4,5. Os dados indicam a evolução da aprendizagem e a estrutura da rede de ensino, que atende mais de 30 milhões de estudantes em todo o território nacional. Para o ministro da Educação, Leonardo Barchini, os resultados apontam qual deve ser a prioridade daqui para frente.
7: Toda a estratégia do Ministério da Educação, que é demanda do Plano Nacional de Educação aprovado em abril deste ano, é que a gente tenha um foco especial na aprendizagem.
6: Já o SAEB, o Sistema de Avaliação da Educação Básica, é aplicado a cada 2 anos para medir o desempenho de estudantes da educação básica por meio de testes e questionários. Em uma escala que vai de 0 a 500, no 5º ano do ensino fundamental, a nota em português passou de 207 para 215 pontos. Em matemática, de 218 para 227. Já no 3º ano do ensino médio, em português, o resultado foi de 269 para 272. Em matemática, de 263 para 268. Em 2025, foram avaliados quase 6 milhões de alunos em mais de 70 mil escolas. Reportagem Jéssica Gonçalves.
1: Estudantes que participam do processo seletivo do ProUni, o Programa Universidade para Todos, podem conferir o resultado da segunda chamada.
2: O prazo para os

0: Pré-selecionados comprovarem as informações da inscrição começou hoje e vai até sexta-feira da próxima semana, dia 14.
1: A documentação exigida para essa comprovação deve ser apresentada diretamente na instituição de ensino superior para a qual o estudante foi pré-selecionado.
0: O resultado pode ser acessado pelo portal Acesso Único ao Ensino Superior, em acessounico.mec.gov.br.
1: O Ministério da Educação chama professores e especialistas de todas as regiões do Brasil para participar do Banco de Avaliadores do Programa Nacional do Livro e do Material Didático.
0: O programa é responsável pela distribuição de livros para estudantes e professores da rede pública de ensino. As obras são renovadas a cada 4 anos.
1: Confira na reportagem de Luciana Colares de Holanda.
2: Professores e especialistas de todo o país podem participar da escolha dos livros que vão para as salas de aula da rede pública de ensino. Estão abertas as inscrições para o Banco de Avaliadores do Programa Nacional do Livro e do Material Didático, o PNLD. Os selecionados vão avaliar as obras inscritas nos editais do PNLD Atos Finais, voltado às obras didáticas, e do PNLD Literário Equidade, destinado às obras literárias. Nessa etapa da seleção, terão prioridade professores de língua portuguesa, matemática, história, geografia, ciências, arte, educação física e língua estrangeira, pedagogos e profissionais formados em letras, com foco em literatura e formação de leitores, também terão preferência. De acordo com Anita Stefani, diretora de apoio à gestão educacional da Secretaria de Educação Básica do MEC, hoje são cerca de 20 mil profissionais cadastrados. O banco é atualizado constantemente e os avaliadores são capacitados para atuar na avaliação das obras.
3: Essa capacitação busca garantir que todos os participantes utilizem os mesmos referenciais durante a análise e utilizem, né, de uma forma correta as fichas de avaliação, contribuindo para a qualidade técnica.
2: A participação no Banco de Avaliadores do PNLD é voluntária e gratuita. E a diretora de apoio à gestão educacional, Anita Stefani, explica que os profissionais selecionados no processo de avaliação pedagógica têm acesso a diferentes oportunidades de aprimoramento e reconhecimento.
3: Ao avaliarem as obras, eles estão também se formando como analistas de materiais didáticos e críticos em conteúdos, seja para a elaboração de materiais para os seus estudantes, quanto para a aplicação dessas obras didáticas na sala de aula.
2: Para se inscrever, basta acessar a página da plataforma de avaliação pedagógica do PNLD no endereço PNLD-avaliação.mec.gov.br e preencher as informações de perfil profissional. É preciso ter diploma de licenciatura plena ou de magistério reconhecido pelo Ministério da Educação e concluir um curso obrigatório disponível na própria plataforma. Reportagem Luciana Colares de Holanda.
0: E atenção para os prazos do Exame Nacional de Desempenho de Estudantes, o ENAD 2026.
1: Os inscritos para os cursos de bacharelado e tecnologia que tiveram o pedido de atendimento especializado negado podem recorrer da decisão até sexta-feira, dia 7 de agosto.
0: O recurso deve ser enviado pelo sistema ENAD, com a documentação que comprove a necessidade de atendimento conforme as regras do edital. O resultado da análise será divulgado em 14 de agosto.
1: O atendimento especializado é destinado aos participantes que necessitam de recursos específicos para realizar o exame.
0: As provas do ENAD 2026 para os cursos de bacharelado e tecnologia serão aplicadas no dia 29 de novembro.
1: O Serviço Geológico do Brasil faz o monitoramento das bacias hidrográficas brasileiras. Isso quer dizer que ele monitora a subida e descida dos principais rios do país.
0: O trabalho ajuda na agricultura, previne situações trágicas relacionadas a enchentes e orienta prefeituras em situações de seca, por exemplo.
1: Este ano, o Serviço Geológico do Brasil também faz parte do grupo de órgãos federais que está atuando no painel do El Niño e vem acompanhando e divulgando boletins sobre os impactos luz do fenômeno climático.
0: Sobre tudo isso, nós conversamos mais cedo com a chefe do Departamento de Hidrologia do SGB,

0: e Andréa Germano. Acompanhe.
1: Doutora Andréa, bem-vinda à Voz do Brasil. É um prazer ter a senhora conosco aqui. Vamos falar então de El Niño, né? O Serviço Geológico do Brasil divulgou algumas previsões para as principais bacias hidrográficas do país para os próximos 3 meses. E aí eu queria começar então falando por região, começando aí pela região norte e, né, Amazônia. Os principais rios, pelo que eu já dei uma olhadinha, ainda estão nos níveis normais, mas já em situação de vazante. O que a gente pode esperar para os próximos 3 meses?
2: Muito obrigada pelo espaço. O Serviço Geológico do Brasil agradece. O Serviço Geológico do Brasil é uma empresa ligada ao Ministério de Minas e Energia. E realmente a gente faz esse acompanhamento dos rios e monitoramento dos rios há 57 anos. Cobertura de toda a rede hidrometeorológica nacional e monitoramento de níveis de rios e volume de chuvas. A região norte hoje está nesse período, como você falou, já de vazante, né? No, na sua normalidade, em todos os rios, na sua normalidade. E assim, o que preocupa é esse atraso do início das chuvas. Isso pode prejudicar aí a vazante, no caso, não ser mais crítica, né? Então, assim, esse atraso do período de chuvas realmente é hoje a nossa preocupação, mas por enquanto na sua normalidade. A gente faz simulações, né, para caso não chova, caso chova, então a gente vai tendo esse acompanhamento diariamente num cenário de 3 meses para poder também ter providências, a Defesa Civil tomar providências logísticas para as ações do norte.
1: Quer dizer assim, se a gente já está com os rios em vazante e as chuvas atrasaram, a gente pode ter uma baixa mais acentuada, é isso?
2: Exatamente, essa é a grande preocupação.
3: E no Nordeste há um alerta sobre os níveis dos reservatórios, né?
2: Exatamente. O SGB, ele acompanha junto com a Agência Nacional de Águas os reservatórios, né, através do sistema de acompanhamento dos reservatórios do Nordeste, também dos 9 estados do Nordeste, também em Minas Gerais. Mas a situação hoje, 5 de agosto, é de normalidade também, 50%, 51% da sua capacidade, né? Então a gente está mantendo esse percentual desde abril. Então ainda não é uma preocupação a região Nordeste.
1: Muito bem, então vamos falar agora de Sul, onde o El Niño talvez seja a região onde talvez a gente já esteja sentindo essa questão do El Niño de maneira mais intensa, né, mais acentuada. Já há problemas de cheias e transbordamentos. Como é que deve ser o próximo trimestre por lá, onde o alerta é maior?
2: E como você falou, né, a previsão de chuvas acima da média do El Niño pode levar muitos os rios, já materializado agora no mês de julho. Tivemos muitas inundações. Para você ter uma ideia, mês de julho no Sul, na região do Rio Grande do Sul, em média chover 130 milímetros, a gente teve localidades com 430 milímetros, provocando então grandes impactos aí de inundação, e a preocupação geralmente é essa, de o solo já está muito úmido e ainda esse aumento das chuvas na região sul poder causar mais impactos de inundações na região sul.
3: Agora, no Cerrado e Pantanal, André, onde já costumamos ter seca nesse período, o que esperar para as bacias desses biomas?
2: Então, no Cerrado, na região sudeste, em termos de chuva, os modelos meteorológicos, que nosso Serviço Geológico, a gente não trabalha com meteorologia, né? A gente usa a meteorologia para poder explicar a hidrologia. Mas os modelos de meteorologia estão muito discrepantes, vamos dizer assim. O que a gente entende agora nesse momento, não dá para falar do cenário de chuva, mas nesse momento que realmente as temperaturas já estão muito elevadas, aí sim a preocupação é mais para a questão de incêndios florestais. Então, monitoramento de rios, ainda estamos na normalidade para
1: tudo indicando ainda que Cerrado e Pantanal, em termos de águas, devem ficar ainda dentro da normalidade.
2: Estamos já desde 2020, assim, com uma tendência de depreciação da capacidade dos rios na região do Pantanal, principalmente. Então, assim, na normalidade, já não digo que a gente já não vem vivendo muito tempo isso. Então, mas não vai ser mais crítico ou menos crítico este ano especificamente.
1: É, quando a gente fala então de mudanças climáticas, é disso que a gente fala, né? A gente vai observando uma mudança no comportamento natural, no comportamento da natureza ao longo do tempo.

0: né? Não é só no trimestre, não é só no ano. Como a senhora disse, já vem desde 2020.
1: Perfeito.
0: Né?
1: A gente não tem mais um Pantanal, uma região alagada há muitos anos. Então, isso realmente é um mudanças climáticas, não só o efeito de El Niño também, né? Então, isso é uma mudança climática que a gente vem evidenciando, principalmente nessa região.
2: Agora, doutora Andréia, como é que funciona esse monitoramento do Serviço Geológico do Brasil? Conta para o nosso ouvinte um pouco mais sobre como é esse trabalho.
1: O Serviço Geológico é o grande parceiro no campo e no escritório para fazer esse monitoramento, né? Além desse trabalho contínuo de monitoramento, de saber essas séries hidrológicas de longo período que nós monitoramos, a gente tem um serviço desde a década de 80, daí de realizar previsões hidrológicas, não só o momento atual, mas essas previsões hidrológicas, né, futuras. Começamos aí com bacias como o Pantanal, o Amazonas e o Rio Doce, que são bacias mais lentas, mas depois dos desastres, como a gente chama aí nos anos de 2011, 2012, 2013, a gente começou a fazer sistemas de previsão hidrológica em bacias mais rápidas e também com o advento também do todo um monitoramento automático, muito mais especializado, né? Então, assim, o que a gente faz? Além desse monitoramento do campo, a gente no escritório recebe essas informações automáticas que vêm pelos satélites, né? Então, de hora em hora a gente está recebendo o nível dos rios, a quantidade de chuva, e rodamos modelos matemáticos, hidráulicos, hidrológicos, para fazer essas previsões. Aí você vai me dizer, então a gente consegue saber com muita antecedência se vai inundar? Depende da região hidrográfica, depende da resposta da bacia hidrográfica. Então, se há localidades que a gente consegue fazer essa previsão com 75 dias de antecedência, mas outras localidades, em bacias mais de alta declividade, com uma menor área de drenagem, com até 4 horas de antecedência. Mas o que permite, no caso de inundações, retirar as famílias, permite a gente salva vidas com esse monitoramento e com esse sistema de previsão hidrológica.
2: Muito bem, nós conversamos com Andréia Germano, chefe do Departamento de Hidrologia do Serviço Geológico do Brasil. Muito obrigado por sua entrevista aqui à Voz do Brasil.
1: Muito obrigada a vocês. Até logo. Tchau, tchau.
0: A segurança no abastecimento de água passa também pela recuperação do meio ambiente.
2: Está aberta uma chamada pública para apoiar projetos de restauração ecológica e soluções voltadas à proteção de mananciais que abastecem grandes centros urbanos.
0: A chamada foi feita pelo Banco Nacional de Desenvolvimento Econômico e Social e deverá prever investimentos de 15 milhões e 20 milhões de reais com prazo de execução de até 48 meses.
2: As ações devem ter foco em restauração ecológica e em soluções baseadas na natureza, para combater a escassez de água nas regiões metropolitanas, como explica o superintendente da área de meio ambiente do BNDES, Nabil Kadri.
3: As propostas enviadas devem incluir ações de restauração ecológico-produtiva utilizando vegetação nativa, em áreas estratégicas para a proteção dos recursos hídricos, incluindo nascentes, margens de rios e outras áreas relevantes para a conservação dos mananciais.
0: Os projetos deverão contemplar regiões do Distrito Federal e entorno, São Paulo, Rio de Janeiro, Ceará, Mato Grosso, Rondônia e Acre.
2: Mariana Dias Vilas Boas, pesquisadora do Serviço Geológico do Brasil, fala sobre a importância da recuperação e preservação de mananciais que abastecem grandes cidades.
4: Com a ampliação da vegetação, a gente vai ter uma maior taxa de infiltração, esses aquíferos vão ter mais água, vai chegar mais água também nos rios através desses afloramentos das nascentes. Então, os projetos de recuperação, eles são projetos importantíssimos e têm uma relação direta com a segurança hídrica nas grandes cidades. E reduz as consequências de inundação, eu aumento a recarga dos aquíferos.
0: A chamada pública está aberta até o dia 9 de setembro e pode ser consultada no site do BNDES.
2: O Brasil assumiu a presidência pro tempore da Aliança para a Segurança, a Justiça e o Desenvolvimento.
0: A entidade reúne países da América Latina e Caribe.
2: Na reunião de cúpula em Brasília, o Banco Interamericano de Desenvolvimento anunciou 4 bilhões de dólares para as ações integradas de combate ao crime organizado na região.
5: A América Latina concentra 8% da população mundial e é responsável por um terço dos homicídios ocorridos no mundo, de acordo com dados da Polícia Internacional.

0: Esses números levaram à criação da Aliança para a Segurança, a Justiça e o Desenvolvimento, composta por 23 países e 14 instituições, como a Interpol. Um encontro em Brasília discute estratégias de prevenção e combate ao crime organizado na América Latina e Caribe. No primeiro ano de atuação da Aliança no combate ao crime organizado, foram destinados 1 bilhão e 400 milhões de dólares, o que corresponde a 60% dos recursos previstos para os 3 primeiros anos da iniciativa. A alta demanda dos países membros levou o Banco Interamericano a reavaliar os recursos destinados ao programa, elevando o montante para 4 bilhões de dólares. O ministro da Justiça do Brasil, Wellington Lima Silva, fala sobre a importância da aliança.
1: Nós estamos absolutamente convencidos da necessidade de intensificar essa interlocução com organismos multilaterais, estabelecer tantas quantas sejam as tratativas, as interlocuções necessárias para aperfeiçoar e aprimorar essa estratégia.
0: Um protocolo também foi assinado para o repasse de 5 bilhões de reais ao Brasil, que assumiu a presidência pro tempore da Aliança pelos próximos 12 meses. Reportagem Cleide Lopes.
2: O Comitê de Política Monetária, o Copom, reduziu a taxa Selic, que é a taxa básica de juros da economia, de 14,25% para 14% ao ano.
3: Em comunicado divulgado hoje, o Copom afirmou que o cenário internacional ainda exige cautela por causa das incertezas sobre os conflitos no Oriente Médio.
2: A taxa Selic influencia outras taxas de juros no país, como as taxas de empréstimos, financiamentos e aplicações financeiras.
3: E essas foram as notícias do governo federal.
2: Uma realização da Secretaria de Comunicação Social da Presidência da República.
3: Com produção da empresa Brasil de Comunicação.
2: Fique agora com o Minuto do TCU. Em seguida, as notícias do Poder Judiciário e do Congresso Nacional. Boa noite.
3: Boa noite, até amanhã.
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7: Supremo Tribunal Federal começa a julgar se proibição a jogos de azar é compatível com a Constituição de 1988.
8: Presidente Lula sanciona projeto de lei que regulamenta relevância para admissão do recurso especial no STJ.
7: Acordo firmado entre Tribunal Superior Eleitoral e Advocacia Geral da União prevê boas práticas sobre o uso da inteligência artificial nas eleições deste ano.
8: Boa noite, eu sou Marcela Luiza.
7: Eu sou Walter Lima.
8: O plenário do Supremo Tribunal Federal começou a analisar na sessão de hoje se a proibição a jogos de azar é compatível com a Constituição. Após as sustentações orais, o relator do caso, o ministro Luiz Fux, começou a votar.
7: Desde 1941, a Lei de Contravenções Penais proíbe a organização e exploração de jogos de azar, punindo os infratores com prisão simples, multa e outras penalidades previstas em lei. Isso inclui o jogo do bicho e as máquinas caça-níqueis.
8: Os ministros analisam se essa proibição, criada há mais de 80 anos, ainda é compatível com a Constituição Federal de 1988, ou se ela ficou

0: concurso especial no Superior Tribunal de Justiça.
1: O projeto foi convertido na Lei 15.484 de 2026. Fátima Uchoa.
2: Com a relevância, segundo o presidente do STJ, ministro Herman Benjamin, o tribunal poderá concentrar esforços nos recursos que tratam de temas com maior impacto para a sociedade.
3: Não é de uma lei para atender interesses do Superior Tribunal de Justiça, mas da celeridade, da qualidade e da efetividade da prestação jurisdicional.
2: A nova lei deve tornar a prestação jurisdicional mais eficiente e permitir que o STJ concentre a atuação em casos com maior impacto jurídico, econômico, político ou social, que sejam importantes para uniformizar a interpretação da legislação federal, sem limitar o acesso dos brasileiros à justiça.
0: Tribunal Superior Eleitoral e Advocacia Geral da União assinam um acordo de boas práticas sobre uso da inteligência artificial nas eleições 2026.
1: O principal produto da parceria é o lançamento de um guia de boas práticas sobre o uso de IA no processo eleitoral. Fábio Ruas.
4: O documento vai servir como um manual de conduta com diretrizes técnicas detalhadas para partidos, candidatos, plataformas digitais, órgãos públicos e para a sociedade civil. O acordo ainda prevê a realização de cursos, seminários, workshops e eventos relacionados ao uso da inteligência artificial nas eleições, entre outras medidas.
0: Tribunal Superior do Trabalho mantém entendimento sobre desconto de dias parados em greves de longa duração.
1: Com a decisão, empresas vão poder descontar metade dos dias e trabalhadores vão ter de compensar a outra metade. Marla Lacerda.
5: A sessão de dissídios coletivos do TST autorizou duas empresas de Indaiatuba, no interior de São Paulo, a descontar metade dos 36 dias da greve realizada pelos empregados. Nessas situações, a Justiça do Trabalho admite, como regra adotada pela jurisprudência da Corte, a compensação da outra metade dos dias de paralisação. Esse entendimento, ele busca equilibrar o direito de greve com os efeitos da suspensão do contrato de trabalho durante o movimento. Para os ministros, o desconto integral dos dias parados pode gerar prejuízos econômicos excessivos aos trabalhadores.
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0: Uma boa noite.
1: E até amanhã.
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8: Eu sou Paula Groba.
9: E eu sou Humberto Pinheiro.
8: E estes são os destaques de hoje do Jornal do Senado, que começa agora.
9: Senado pode tornar hediondos e inafiançáveis crimes de pedofilia.
8: Pessoas com deficiência poderão ser consideradas idosas aos 50 anos.
9: Fim da aposentadoria compulsória como punição avança no CNJ e no Senado.
8: Boa noite.
9: Boa noite.
8: Crimes sexuais contra crianças e adolescentes podem passar a receber a punição mais rigorosa prevista na legislação brasileira.
9: O plenário do Senado pode votar o projeto que torna hediondos e inafiançáveis os crimes de pedofilia e outras violências sexuais contra crianças, adolescentes e pessoas vulneráveis. A reportagem é de Bruno Lourenço.
10: O projeto de lei aprovado na Comissão de Constituição e Justiça inclui no rol dos crimes hediondos condutas como a corrupção de menores, a satisfação de lascívia, caracterizada pela prática de atos libidinosos na presença de criança ou adolescente, a divulgação de cena de estupro de vulnerável e o compartilhamento de pornografia. A matéria também classifica como hediondos os crimes previstos no Estatuto da Criança e do Adolescente ligados ao tráfico internacional de crianças e à pornografia infantil, como defendeu a relatora, senadora Elisiane Gama, do Maranhão.
11: Nosso relatório é pela aprovação do projeto de lei com a redação corrupção de menores, satisfação de lascívia mediante presença de criança ou adolescente, favorecimento da prostituição ou de outra forma de exploração sexual de crianças e adolescentes ou de vulnerável, divulgação de cena de estupro ou de cena de estupro de vulnerável, de cena de sexo ou de pornografia.
10: O senador Everton, do PDT do Maranhão, apresentou o propósito.

0: proposta semelhante e pediu que as duas matérias sejam analisadas em conjunto pelo plenário.
1: Em que eu propus o aumento da pena dos crimes cometidos contra a dignidade sexual quando praticados na presença física ou virtual de crianças, adolescentes e também cônjuge, companheiro ou parente de vítima, consanguíneo ou afim, em linha reta ou colateral até o quarto grau.
0: A CCJ aprovou um pedido de urgência para votação no plenário.
2: E a Comissão de Relações Exteriores iniciou as discussões sobre as barreiras da União Europeia à carne brasileira.
3: O grupo de trabalho que trata do acordo do bloco europeu com o Mercosul ouviu integrantes do governo e do setor privado. Repórter Pedro Pincer.
4: A partir de 3 de setembro, passam a valer novas regras da União Europeia sobre o uso de antimicrobianos na produção animal. O bloco exige que o Brasil consiga comprovar que a carne exportada não foi produzida a partir de animais submetidos ao uso de antimicrobianos proibidos pelas autoridades europeias. De acordo com o presidente da comissão, senador Nelsinho Trade, do PSD de Mato Grosso do Sul, é preciso ouvir os setores que podem ser afetados pelas normas e buscar soluções em conjunto com o governo e a iniciativa privada.
5: Setores que, porventura, venham a se sentir prejudicados, nos acionam, que nós iremos promover debates dessa natureza.
4: O chefe da missão do Brasil junto à União Europeia, embaixador Pedro Miguel da Costa e Silva, afirmou que o país terá de comprovar, por meio de auditorias, que consegue separar os produtos destinados ao mercado europeu e garantir que eles atendam às exigências do bloco. Representantes do setor privado afirmaram que o Brasil já dispõe da tecnologia necessária para fazer esse controle.
2: Aguarda votação no plenário um projeto que reduz para 50 anos a idade em que uma pessoa com deficiência seja considerada idosa.
3: O impacto do envelhecimento é maior para esse grupo de pessoas consideradas vulneráveis. Segundo a Organização Mundial da Saúde, pessoas com deficiência apresentam maior risco de desenvolver doenças crônicas, pior estado de saúde e, em alguns casos, podem morrer até 20 anos antes da população sem deficiência. Repórter Patrícia Oliveira.
6: O projeto que considera idosa uma pessoa com deficiência já a partir dos 50 anos, estende para esses indivíduos os mesmos direitos e a proteção garantidos às pessoas da terceira idade. A condição de idoso deverá ser definida por avaliação individual, médica, psicológica e social. Como destacou o relator do projeto na Comissão de Assuntos Sociais, senador Flávio Arnes, do PSB do Paraná.
7: Conforme a deficiência, podemos observar reduções na expectativa de vida que variam até algumas décadas para baixo. Se compararmos com a média da população, estamos longe de um patamar de igualdade.
6: Para o senador Paulo Paim, do PT do Rio Grande do Sul, relator na Comissão de Direitos Humanos, a proposta viabiliza a aplicação de conceitos de envelhecimento ativo específicos para pessoas com deficiência.
8: Minimizando os possíveis impactos negativos do avanço da idade em um grupo social especialmente vulnerável.
6: O projeto que altera o Estatuto do Idoso já foi aprovado também na Câmara dos Deputados e está pronto para votação no plenário do Senado.
2: E a aposentadoria compulsória de magistrados pode deixar de ser uma punição prevista na Constituição. Depois de o Conselho Nacional de Justiça oficializar o fim dessa penalidade no âmbito administrativo, o Senado pode analisar uma proposta que muda a Constituição sobre o mesmo tema.
3: A relatora, senadora Elisiane Gama, do Maranhão, afirmou que a decisão corrige uma distorção histórica. Repórter Pedro Pincer.
4: O Conselho Nacional de Justiça aprovou por unanimidade a proposta de resolução que acaba com a aposentadoria compulsória como a sanção disciplinar mais grave a juízes. A resolução aprovada segue entendimento da primeira turma do Supremo Tribunal Federal e também prevê a possibilidade da demissão como uma das hipóteses de punição. E o plenário do Senado pode votar uma proposta de emenda à Constituição que prevê o fim da aposentadoria compulsória como punição aos magistrados, promotores e procuradores e militares. De autoria do então senador Flávio Dino, atualmente ministro do Supremo Tribunal Federal, o texto foi aprovado pela Comissão de Constituição e Justiça em abril. A relatora, senadora Elisiane Gama, do Maranhão, afirmou que a decisão corrige uma distorção histórica.
9: É inadmissível o que a gente viveu ao longo da história do Brasil com esse tipo de prêmio para quem comete um crime, de que nós não podemos permitir castas de servidores públicos com privilégios.
4: Pelas novas regras, nos casos mais graves, o magistrado poderá ser colocado em disponibilidade com propósito.

0: posta de perda do cargo. Nessa hipótese, será imediatamente afastado das funções e passará a receber remuneração proporcional ao tempo de contribuição até a decisão definitiva do STF sobre a eventual perda do cargo.
1: Você sabia que nas eleições os votos em branco e nulos não são transferidos para nenhum candidato e não podem cancelar uma eleição?
2: Na prática, quem escolhe uma dessas opções deixa a decisão para os demais eleitores. Conheça mais sobre esses dois tipos de votos com a repórter Marcela Cunha.
3: Voto em branco vai para quem está na frente? E uma maioria de votos nulos pode cancelar a eleição? A resposta para as duas perguntas é não. Para votar em branco, o eleitor aperta a tecla branco e confirma. O voto nulo acontece quando é digitado um número que não corresponde a nenhum candidato ou partido. Nos dois casos, o voto é excluído da contagem que define o resultado. Não é transferido, não beneficia nenhum candidato e não é somado ao vencedor. O consultor legislativo do Senado, Gilberto Gerzoni, explica como essas duas situações aparecem na urna.
4: Mas a gente já viu que reduziu bastante o número de votos em branco, né? Já que a urna eletrônica abre uma tela, o eleitor tem que fazer alguma coisa de forma ativa ali, né? Ou ele propositalmente coloca um voto inexistente e confirma, o que leva à anulação do voto, ou ele tem que apertar a tecla de voto em branco.
3: Além de expressar uma decisão consciente, o voto nulo também pode ser resultado de um erro na digitação. Em 2026, serão 6 votos para deputado federal, deputado estadual ou distrital, 2 senadores, governador e presidente da República. Por isso, a recomendação da Justiça Eleitoral é levar uma colinha de papel.
1: E ao participar da abertura da exposição O Caminho do Voto, promovida pelo Tribunal Superior Eleitoral, o presidente do Senado, Davi Alcolumbre, afirmou que o processo eleitoral brasileiro está entre os mais confiáveis do mundo. Ele também elogiou a decisão do presidente do TSE, ministro Nunes Marques, de levar a mostra ao Congresso Nacional.
2: A exposição, aberta à visitação no anexo 1 do Senado, apresenta as etapas do sistema eletrônico de votação, do desenvolvimento das urnas à totalização dos votos e integra a programação da Semana Nacional do Sistema Eletrônico de Votação.
5: As pessoas que visitarem a exposição sairão daqui conhecendo melhor o percurso do seu voto e o papel que ele desempenha na construção do nosso país. Um Brasil comprometido com a democracia, com as eleições livres e diretas, com a alternância de poder e com a transparência no processo eleitoral.
2: Edição de Paula Grova e trabalhos técnicos de João Lira, o Jornal do Senado fica por aqui. Acompanhe agora as notícias da Câmara dos Deputados. Boa noite.
1: Boa noite e até amanhã.
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7: Câmara reforça a indenização por dano moral à vítima de violência doméstica.
8: Proposta facilita acesso de motoristas a postos de combustível nas estradas.
7: Projeto busca garantir saúde ginecológica de meninas a partir dos 10 anos.
8: Boa noite. Os deputados analisam proposta que visa assegurar a saúde ginecológica de meninas a partir dos 10 anos de idade no SUS. O projeto está em regime de urgência e pode ser incluído na pauta de votações do plenário a qualquer momento, como informa o repórter Antônio Vital.
9: Está pronto para ser votado no plenário da Câmara, projeto que torna a regra a primeira consulta ginecológica das meninas a partir de 10 anos de idade no SUS, o Sistema Único de Saúde. O projeto foi apresentado pelas deputadas Adriana Ventura, do Novo de São Paulo, e Grace Elias, do PL de Minas Gerais, com o objetivo de permitir que as meninas e suas famílias recebam orientações preventivas e adequadas sobre temas como vacinação contra o HPV, cuidados de higiene íntima, preparação emocional para a primeira menstruação e informações sobre métodos contraceptivos. A vacina contra o HPV é recomendada a partir dos 9 anos de idade. A proposta obriga o Ministério da Saúde a elaborar um protocolo para o atendimento ginecológico dessa faixa etária. As meninas deverão ser encaminhadas à primeira consulta quando houver sinais de proximidade da menarca, como é chamada a primeira menstruação. Além disso, determina que as secretarias estaduais e municipais de saúde providenciem a formação contínua dos profissionais da área, especialmente ginecologistas, para que estejam preparados para atender as meninas. O texto também estabelece que a consulta será acompanhada por um responsável e, quando necessário, uma equipe multidisciplinar, que poderá incluir psicólogos e enfermeiros.

0: De acordo com a deputada Adriana Ventura, uma das autoras da proposta, o objetivo é reduzir a incidência de gravidez precoce na adolescência, evitar doenças sexualmente transmissíveis e contribuir para a prática de hábitos saudáveis.
1: Tanto a vacinação como a HPV, que é recomendado a partir dos 9 anos, cuidado de higiene íntima, preparação emocional para essa fase da primeira menstruação e demais, bem como informação sobre métodos contraceptivos, isso é importante para prevenir gravidez precoce e outras complicações de saúde. Ele é muito simples, mas a gente acredita que ele pode provocar mudanças profundas na orientação das meninas brasileiras.
0: O projeto que torna a regra a primeira consulta ginecológica das meninas a partir de 10 anos de idade no SUS ganhou o regime de urgência e pode ser votado a qualquer momento no plenário da Câmara, sem passar pela análise das comissões permanentes da Casa. Da Rádio Câmara, de Brasília, Antônio Vital.
2: Educação. Jorge Sola, do PT da Bahia, defende projeto de sua autoria que regulamenta as escolas de saúde pública do SUS. A matéria já aprovada na Câmara e em tramitação no Senado reconhece instituições estaduais e municipais que formam profissionais, organizam estágios e apoiam residências.
3: Essa rede de escolas de saúde pública precisa e merece o seu reconhecimento, a sua regulamentação, para que dê, primeiro, mais visibilidade, mais estabilidade e maior capacidade de ampliar o orçamento destinado à formação de recursos humanos, ampliar o empoderamento dessas escolas para o ordenamento das práticas e dos estágios. Muitas vezes você tem a necessidade de organizar as vagas nos hospitais públicos, nos hospitais da rede do SUS, para a formação profissional e até, né, definir políticas públicas que visem estimular a formação de profissionais que ainda temos uma carência.
4: Jorge Sola assinala ainda que as escolas têm papel central na organização dos processos seletivos para residências médicas e na formação de especialistas em áreas com carência no país. Para ele, a falta de um marco legal e de uma estrutura de articulação nacional limita o potencial das instituições.
2: Professora Luciane Cavalcante, do PSOL de São Paulo, é autora do projeto que isenta do imposto de renda professores e demais profissionais da educação básica e superior. Ela explica que a medida busca valorizar a categoria e ampliar os investimentos na educação.
4: A deputada afirma que o Brasil investe pouco em educação, paga baixos salários aos docentes e que muitos municípios não cumprem o piso nacional do magistério. Professora Luciane Cavalcante argumenta ainda que, assim como outros setores recebem incentivos fiscais, os profissionais da educação devem ser priorizados.
5: Esse projeto, ele visa colocar no centro do orçamento público e do financiamento das políticas públicas os profissionais da educação. Quase 30% de todo o rendimento dos profissionais da educação ficam retidos na fonte com o pagamento do imposto de renda. Os profissionais da educação já trabalham em várias escolas para poder complementar a sua renda. Eles trabalham com alto número de estudantes por turma. Então, eles precisam desse investimento.
6: Trabalho.
2: A Câmara aprovou o projeto de lei que limita a jornada máxima de trabalho dos psicólogos a 30 horas semanais, sem redução do salário. A repórter Maria Neves traz mais informações sobre o texto que já foi encaminhado para análise dos senadores.
7: Uma das autoras do projeto, a deputada Érica Cocai, do PT do Distrito Federal, explica que atualmente a lei que regulamenta a atuação dos psicólogos não prevê limite de jornada de trabalho. Com isso, eles ficam submetidos a 44 horas semanais. De acordo com a deputada, a categoria é a única entre os profissionais que lidam com a saúde e atenção psicossocial que não tem jornada de 30 horas.
8: Os profissionais de psicologia têm o direito a uma jornada de trabalho que possibilite que ele tenha tempo para o seu aprimoramento acadêmico, mas ao mesmo tempo, tempo para que possa cuidar da sua própria existência. Por isso, 30 horas para a psicologia é uma necessidade, não apenas dos psicólogos e psicólogas, mas uma necessidade do país que precisa desses profissionais atuando em todos os espaços.
7: A deputada Natália Bonavides, do PT do Rio Grande do Norte, também assina a proposta. Ao apresentar o texto, as autoras argumentaram que a redução da jornada de trabalho vai contribuir

0: para a preservação da qualidade de vida e o adequado exercício da atividade profissional, que demanda elevado desgaste emocional e mental. O texto beneficia os profissionais com contrato de trabalho no setor privado. Para psicólogos que trabalham em empresas públicas como seletistas, a nova jornada dependerá de dotação orçamentária e de autorização na Lei de Diretrizes Orçamentárias. Da Rádio Câmara de Brasília, Maria Neves.
1: Economia.
2: Marcelo Crivella, do Republicanos do Rio de Janeiro, aponta como positivos os resultados de emenda à Constituição que estende a imunidade de IPTU a templos religiosos instalados em imóveis alugados. Ele explica que a regra passou a valer em 2023.
3: Em 2022, ela foi promulgada, essa emenda à Constituição. Em fevereiro de 2022, como o IPTU incidia 1º de janeiro, ela passou a ter efeito apenas em 2023. O que significa ela? Antes dessa emenda, tinha a imunidade de IPTU apenas os templos próprios, aqueles que foram construídos pelos fiéis. Mas nós sabemos, pelo censo do IBGE 2022, que dos 580 mil templos religiosos, católicos, espíritas, evangélicos, 400 mil funcionam em imóveis alugados e eles não tinham a imunidade do IPTU. Com a emenda constitucional 116, passaram a ter.
4: Marcelo Crivella orienta igrejas, creches, asilos e orfanatos a procurarem as prefeituras caso tenham efetuado o pagamento do IPTU entre 2023 e 2026. Ele alerta que a cobrança é indevida nos casos amparados pela emenda, com possibilidade de restituição dos valores.
2: Bandeira de Melo, do PV do Rio de Janeiro, é um dos autores de projeto que cria um modelo próprio de funcionamento para as cooperativas solidárias. O texto define essas organizações como sociedades sem fins lucrativos, com regras de autogestão e articulação com a Política Nacional de Economia Solidária.
4: Bandeira de Melo informa que a proposta busca reduzir a burocracia para iniciativas da economia solidária, com prioridade para grupos economicamente frágeis. O projeto também prevê estímulo à participação das cooperativas solidárias em compras públicas, licitações e ações de desenvolvimento comunitário.
1: Desenvolvimento Regional.
2: Paulo Soares, do Podemos de São Paulo, apresentou o projeto que cria um programa para incentivar a universalização da coleta e tratamento de esgoto. Ele explica que a iniciativa também institui um fundo de assistência para socorrer municípios sem condições financeiras de investir no saneamento básico.
5: Uma defesa da sustentabilidade e da compensação ambiental. Em que sentido? Aquele município que está cumprindo com todos os seus deveres na questão de saneamento, nas questões ambientais todas, ele ser recompensado por um fundo. E esse fundo também, ao mesmo tempo, socorrer os municípios que não têm condições financeiras de avançar no saneamento básico. Essa é uma gestão que envolve meio ambiente, envolve saúde pública.
4: Paulo Soares pede urgência na aprovação da matéria, ressaltando que o saneamento ainda apresenta desigualdades profundas entre regiões do país. O congressista esclarece que os recursos do fundo virão de penalidades de fiscalização e de aportes internacionais de fomento.
1: Turismo.
2: Projeto de lei apresentado por Domingos Neto, do PSD do Ceará, visa facilitar o acesso de micro e pequenas empresas de turismo a financiamentos públicos. A proposta prioriza empreendimentos localizados fora das regiões metropolitanas.
4: O texto de Domingos Neto permite o uso de fundos garantidores e seguros de crédito em substituição ou complemento às garantias tradicionais. Para ele, a medida amplia o acesso aos recursos do Fungetur e dos fundos constitucionais para modernizar e fortalecer o turismo regional.
1: Transportes.
2: Avança na Câmara proposta que busca facilitar o acesso de motoristas a postos de combustível nas estradas. A repórter Silvia Munhato tem os detalhes.
6: A Comissão de Viação e Transportes da Câmara dos Deputados aprovou o projeto que busca melhorar o acesso dos motoristas aos postos de combustíveis e rodovias sob concessão pública. A proposta inicial do deputado Capitão Augusto, do PL de São Paulo, dava 180 dias de prazo para que as concessionárias elaborassem planos de adequação das rodovias

0: evitando retornos muito distantes. O relator, deputado Zé Trovão, do PL de Santa Catarina, afirma que o problema é real.
1: E esse motorista, às vezes, ele tem que caminhar 5, 6 quilômetros para frente, fazer um retorno e voltar. O que nós estamos determinando hoje é o seguinte: olha, nós vamos criar acessos mais claros e mais fáceis para esses motoristas, para que o cara não corra o risco, às vezes está na reserva, está chegando no final do seu combustível, vai fazer um retorno, ou um retorno que não está bem sinalizado, um retorno perigoso e acabar acontecendo um acidente.
0: Mas o deputado modificou o texto para atribuir à Agência Nacional de Transportes Terrestres a tarefa de tratar do problema no âmbito de sua atuação normativa e contratual. A proposta, que pretende facilitar o acesso do motorista aos postos de combustíveis em rodovias sob concessão, será analisada agora pela Comissão de Finanças e Tributação. Da Rádio Câmara de Brasília, Silvia Minhato.
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3: Segurança Pública.
4: Bibo Nunes, do PL do Rio Grande do Sul, é autor de projeto que amplia as punições para quem picha bens públicos ou privados. O parlamentar destaca que o texto prevê a suspensão da carteira de habilitação e das linhas telefônicas do infrator.
5: Nós temos que acabar com a pichação. Só suja a cidade tem que ser punido. É punindo que se gera respeito. Os pichadores, eles têm uma competição para ver quem é o louco mor, quem é o que consegue pichar e estragar o monumento que mais chame a atenção da sociedade. Então, esse projeto é para dar penalidade, punir quem presta esse desserviço ao Brasil, que é a pichação. E que nós, brasileiros, possamos ter nossas cidades, os nossos monumentos respeitados.
6: O congressista observa que a pichação causa, além dos danos materiais, prejuízos ao turismo. Bibo Nunes acrescenta que o projeto inclui a cobrança do ressarcimento pela restauração do bem pichado, com responsabilização do autor ou dos responsáveis legais em caso de menor de idade.
4: Alexandre Lente, do União de São Paulo, propõe substituir a prisão em regime fechado pela prisão domiciliar para quem deixar de pagar pensão alimentícia. O projeto do deputado também permite monitoramento eletrônico e saída para o trabalho remunerado.
6: Alexandre Leite explica que a prisão em regime fechado ficaria restrita a casos excepcionais, quando houver ocultação de bens ou má-fé do devedor. Ele argumenta que a medida busca aumentar as chances de pagamento da pensão sem impedir o exercício da atividade profissional.
3: Justiça.
4: Os deputados aprovaram nova regra sobre indenização por dano moral à vítima de violência doméstica. Entenda na reportagem de Paula Bittar.
7: A Comissão de Constituição e Justiça da Câmara dos Deputados aprovou uma proposta que reforça na lei o direito de indenização por dano moral nos casos de violência doméstica e familiar contra a mulher, desde que haja pedido expresso da acusação ou da parte ofendida. A reparação será fixada pelo juiz, inclusive criminal. A relatora na comissão, deputada Lídice da Mata, do PSB da Bahia, destacou a importância de garantir a indenização a essas mulheres.
8: Ela é uma vítima da violência e isso é conhecido pela sociedade e impacta sobre sua imagem na sociedade. E, portanto, ele garante o direito dessas mulheres a uma indenização por danos morais. A violência deixa as marcas que vão muito além das agressões físicas. Elas provocam sofrimento, ela compromete a saúde mental, ela afasta as mulheres do seu trabalho, ela deixa a mulher em situação de trauma. E por isso mesmo é essencial que a legislação assegure também o direito à reparação desses danos.
7: Segundo Lídice da Mata, a proposta tem inegável relevância, pois ao inserir a possibilidade expressa de reparação civil por dano moral decorrente de violência doméstica, fortalece a proteção dos direitos fundamentais à dignidade da pessoa humana, à integridade física, psíquica e moral e à igualdade de gênero, assegurando à vítima um instrumento adicional de reparação no âmbito civil. A proposta que estabelece o direito de indenização por dano moral nos casos de violência doméstica e familiar contra a mulher já pode ser

0: seguir ao Senado, a menos que haja recurso para votação pelo plenário da Câmara. Da Rádio Câmara, de Brasília, Paula Bittar.
1: Consumidor. Tarcísio Mota, do PSOL do Rio de Janeiro, é coautor de projeto que regulamenta a publicidade das apostas online. A iniciativa trata a atividade como tema de saúde pública e de defesa do consumidor, com o objetivo de restringir a propaganda das chamadas bets.
2: Do mesmo jeito que nós temos hoje regulações muito rígidas sobre propaganda, por exemplo, para as drogas legalizadas, como tabaco ou álcool, é preciso ter regras muito rígidas para as propagandas dessas casas de aposta online. Por exemplo, é inadmissível que elas continuem a financiar times de futebol, financiar campeonatos de futebol, que são, inclusive, a origem de grande parte dessas apostas. É inadmissível que, no meio da transmissão de um jogo de futebol, você tenha propaganda dessas casas de aposta como se fossem simples informações jornalísticas.
3: Segundo Tarcísio Mota, o projeto cria medidas preventivas para reduzir o endividamento e os impactos do vício sobre as famílias. O parlamentar também defende regras mais rígidas, com foco na proteção da saúde mental e dos direitos dos consumidores.
1: Projeto de Raymond, do PT do Rio de Janeiro, proíbe a veiculação de propagandas de apostas online em emissoras de rádio e televisão. De acordo com o deputado, a medida busca reduzir a exposição da população às chamadas bets em veículos que operam por concessão pública.
4: Então, o que a gente queria, na verdade, é que as bets não existissem no nosso país. Nós lutamos contra elas. Mas enquanto a gente não consegue abolir as bets no Brasil, e nós haveremos de abolir um dia, nós queremos proibir que elas sejam divulgadas, publicizadas nos meios de comunicação de televisão e rádio.
3: Raymond explica que o objetivo é minimizar os impactos das apostas sobre a saúde mental, o orçamento das famílias e o endividamento da população. Ele acredita que reduzir o alcance desse tipo de atividade protege os consumidores mais vulneráveis.
1: Termina agora o Jornal Câmara dos Deputados, produzido pela Rádio Câmara, com trabalhos técnicos de Everson Urani e apresentação de Val Monteiro e Luciana Vieira. Uma boa noite para você.
3: A Voz do Brasil volta amanhã. Boa noite.
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1: Agora é hora do Cidade in Love, criado para envolver e unir os corações. Eu, Ju Garcia, convido você a experimentar cada palavra, cada pausa e cada nota como se fossem um pedaço da sua própria jornada. Aqui, cada pormenor adquire seu significado, pois o romantismo é a chave que direciona esta viagem. Aqui, a intensidade se transforma em memória e a emoção

0: São em constante companhia. Inicialmente, permita que melodias invadam o espaço e traduzam emoções que as palavras deixam escapar. Intensifique o som e aprecie a primeira música desta jornada.
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0: Aquela canção deixou uma impressão emocional que ainda persiste. Na mesma sintonia, a próxima melodia se apresenta para continuar tecendo essa história.
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0: término da melodia persiste no ambiente a profundidade emotiva das experiências compartilhadas. Chegou o momento de uma pausa rápida no Cidade em Love. Logo após a pausa, este recanto de romantismo se enche novamente com vibrações emocionais renovadas.
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0: 22h24.
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0: 22h43.
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0: Mesmo após o final da canção, o sentimento continua a florescer. 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
4: 23 horas e 2 minutos.
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6: Cidade in Love está novamente aqui, despertando sentimentos que aproximam corações. Continuando, permita que esse próximo som nos envolva completamente.
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0: melodia se conclui, mas o ambiente romântico continua palpável. A próxima canção já está pronta para continuar esse instante mágico.
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0: mais uma faixa emocionante. Logo voltamos no Cidade em Loco. Retornamos do intervalo com mais emoções para tornar cada segundo inesquecível.
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0: 23 horas e 27 minutos.
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2: Estamos novamente no ar com Cidade in Love, onde cada retorno marca uma chance de mergulhar intensamente nos sentimentos que carregamos. A música é a verdadeira mensageira das emoções eternas. Retornamos com essa especial.
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0: aquela música que se foi gravou-se em nós, fazendo do silêncio uma lembrança viva. 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
1: 23 horas e 43 minutos.
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Mais uma edição do Cidade em Love se encerra. E todos os instantes partilhados permanecem guardados nas lembranças de nossa audiência. Todos os sons, cada letra e silêncios compartilhados formaram recordações indeléveis para quem presenciou. O romantismo ainda nos orienta, mesmo após o último acorde, pois os verdadeiros sentimentos nunca dizem adeus. Sou Gil Garcia e meu agradecimento vai para você, pela sua companhia e por vibrarmos juntos em emoções neste momento único. Um forte abraço e até o próximo Cidade.

0: Olá amigos e olá amigas, bom dia, bom dia, bom dia, com a certeza de reencontrá-los com saúde e muita disposição para esta quinta-feira, hoje, 6 de agosto de 2026. Então, amizades, nós queremos pedir a Deus que Ele esteja na nossa frente para nos mostrar sempre o melhor caminho. Que Deus esteja ao nosso lado para nos abraçar e nos proteger. Que nosso Senhor Deus esteja atrás de nós para nos salvar das pessoas falsas. Que nosso Pai Deus esteja debaixo de nós para nos amparar quando cairmos. Que Deus esteja por cima de nós para nos tirar das armadilhas. É, que Ele esteja dentro de nós para nos consolar quando estivermos tristes. E que Deus esteja sempre, sempre ao redor de nós para nos defender quando os outros nos atacarem.
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0: Olá você, o nosso abraço, o nosso muito bom dia. Nós estamos chegando e com as bênçãos vindas dos céus, vamos iniciar um novo dia, uma nova programação pela Rádio Montanhoso 93.5 FM, aqui de Vazante, no Noroeste Mineiro, a nossa rádio. Nós estamos abrindo o programa Sinfonia Sertaneja e vamos rodar, é claro, o melhor do sertanejo. Gente, ontem foi dia da Amazônia e dia do farmacêutico, hoje é dia do barbeiro e também hoje é dia do alfaiate, viu? Bom, eu sou Eldi Silva, junto à equipe 93, juntos vamos até logo mais às 8 horas, patrocinados pela Farmácia Essence. 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Oi, bom dia, 5 horas e 5 minutos.

0: Na 93 nós ouvimos aí, hein? Na programação sua, Zé Garoto e Timboré. A música Na Sombra do Pé de Cedro. Abrimos aí com Zé Fortuna e Pitangueira, Cavalo Branco, na programação da 93 para você, para amanhã desta quinta-feira, já indo aproximando de mais um fim de semana, o segundo fim de semana aí do mês de agosto. Gente, pois é, é lembrar que hoje é quinta-feira, dia de número 218, faltando aí 147 dias para o fim da temporada, hein? A Lua está na sua fase quarto minguante, a estação inverno. O signo de hoje, Leão, a temperatura está aí 14 graus, hein? 14 graus, ainda bem baixa aí mês de agosto, hein? Friagem danada que não quer ir embora. Sou forte abraço, obrigado, bom dia. Aqui é Elzio Silva na produção, redação e apresentação. A coordenação é dele, Anderson Frank, direção artística de Isaac Schaltman e direção geral, diretor Romão Gonçalves Dias. Até às 8 horas da manhã, tem pra você, tem pra mim, tem pra nós o programa.
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0: 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Oi, bom dia, 5:13.

0: Léo Caiota e Robertinho, apartamento 37, histórica música. Você curtiu, você ouviu na programação aqui da...
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0: 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Bom dia, 5:16.
2: Bom dia!

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3: Oi, com muito prazer, bom dia, 5 horas e 20 minutinhos. Oi, Eldi Silva, bom dia. Oh, bom dia, Eldi, aqui é nós, viu? É aqui é nós, Eldi, oh, que trem bom, hein? Oswaldino e Eva, na Vila das Viúvas. Eldi, passa aí pra nós com Morena e Moreninho. É, João Boiadeiro, viu? E bom trabalho pra vocês aí. Obrigado, viu, Eva? Viu, Oswaldino? Viu, vocês já estão despertados, né? Já coaram o café, né? Estão lá tomando aquele café pra dar uma esquentada no friozinho, né? Friozinho danadinho de gostoso, isso? E, pois é. Então vão ouvir aí o João Boiadeiro pra esquentar ainda mais já já, tá? Obrigado a vocês, forte abraço, ótima quinta-feira. Tá na montanha, com certeza, tá uma beleza. Vamos começar aqui a ladainha, né? É, colocar o povão pra falar com a gente, falar de viva voz aqui no rádio, aqui na montanha, e pedir a sua música. Oi, bom dia, fala comigo.
4: Oi, Eli, bom dia, meu amigo. Ontem eu não participei, um dia que a internet estava fora do ar, tinha sinal de internet, mas graças a Deus você já voltou, descansou bastante, moda tumerar aí minhas nojeiras a rua inteira, tá bom, Eldi? Toca a moda boi dos dois mineiros pra mim, pra meu amigo, seu amigo aqui da região, valeu, Eldi, tamo junto, meu amigo, tá na montanha, tá beleza, todos os tantos que escutam essa emissora.
3: Opa, obrigado, viu, seu Adalto, pela participação, viu? Muito obrigado mesmo aí lá do Pântano, em Coromandel. É sempre um prazer ter o senhor aqui, esse papo sadio e bom com a gente, viu? Um abraço, bom dia, 5h22.

Essa foi lá pro casal Oswaldino e Eva, na Vila dos Silvos, viu? Pra vocês aí, também a vizinhança toda, forte abraço aí, próximo ao estádio municipal. Bom dia pra vocês, ótima quinta-feira,

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0: Oi, bora, viu? Já são 5 horas e 31 minutinhos. O Sindicato dos Produtores Rurais de Vazante inaugurou, na última terça-feira, a Galeria de Presidentes, espaço criado para preservar a história da instituição e homenagear os dirigentes que contribuíram para o fortalecimento da entidade ao longo de sua trajetória. A galeria reuniu os registros dos presidentes que estiveram à frente do sindicato, reconhecendo a atuação de lideranças que participaram da construção da representatividade da classe produtora rural e do desenvolvimento do setor agropecuário no município. Durante a solenidade, foram homenageados os ex-presidentes Nilson Gonçalves Ferreira, Mozart Alves Lima e Otoniel Alves Rosa. Também receberam homenagens por meio de familiares os ex-presidentes Antônio Eustáquio Andrade Ferreira, João Ferreira de Castro, Pedro Ferreira de Paula, Luiz Francisco de Paula, Alicério Agostinho de Souza e Virmondes da Silva Barra, todos lembrados pela contribuição à história da entidade. Além de reconhecer o trabalho das lideranças que conduziram o sindicato em diferentes períodos, a Galeria de Presidentes passa a integrar o patrimônio institucional da entidade, preservando sua memória e valorizando a trajetória de quem ajudou a consolidar o Sindicato dos Produtores Rurais de Vazante como representantes do setor rural no município.
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0: realizada na tarde de terça-feira, dia 4, com a participação do presidente do sindicato Anderson Alves, do prefeito José Alves Filho, o Zico Sudário, e do presidente da Câmara Municipal, José Pereira de Oliveira, o Zé Amarelo, e divulgada em primeira mão pelo jornalismo da Montanhas FM. A programação contará com rodeio, eleição da rainha e shows. As atrações serão anunciadas na próxima semana. Conforme a direção do Sindicato Rural, mais informações podem ser acompanhadas no perfil oficial da festa no Instagram. Então aí, portanto, a festa do fazendeiro volta a ser realizada e o povo agradece.
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2: Na 93, bom dia, 6 horas e 40 minutinhos. Bom dia, gente. Hoje é quinta-feira, meu povo. Bom dia pra galera ligada, viu, com a gente. Aí na comunidade, viu, da Macaúba. Você aí na 188. Alô, meu querido, viu? Bom dia ao Edson Japa, viu, galera aí na 188. Vão ouvindo a Rádio Montanhesa até passar Coromandel, né? Pois é, fiquei muito feliz. Durante as minhas férias, a gente esteve indo em Uberlândia e na volta, né? Na volta a gente conseguiu sintonizar a Montanhesa FM, viu? Ali próximo a Monte Carmelo, né? Então, a gente que já vinha anunciando essas melhorias aí para o amigo Vinte, né? Para o anunciante, inclusive, aqui da emissora, né? E elas chegaram, né, até um pouco antes do prometido, tá? Então, parabéns à direção que implantou o novo transmissor mais potente, dando mais firmeza, mais qualidade, viu? E aí, isso tudo é em agradecimento, viu, ao anunciante, aos empresários que acreditam realmente aí na história, acreditam aí no trabalho da emissora, com toda a sua equipe, né, desde recepção, administração, financeiro, a parte de jornalismo, né, a redação, produção, reportagem, jornalismo, produção, né, e locutores. Então, esse retorno aí a vocês e, claro, também aos ouvintes, beleza? Forte abraço, gente, obrigado, bom dia, Edson Japa, vai com Deus, viu? A você aí, galera aí, obrigado por levar o som da Montanhesa sempre, sempre aqui quando dá, beleza? Cadê pra falar comigo? Deixa eu deixar com o dia aqui, um ouvinte já tá bem assim já, porque mandou pra cá mais cedo e não falou. Fala comigo, bom dia.
3: Bom dia, meu amigo. Tudo bem, tudo na paz, tranquilo. Que Deus abençoe o dia de todos. Mandar uma moda para nós na comunidade Vereda. Hélio, Arilda, Rosita, Olívia, Mozart, Cassiano, Deusete, Sr. Joaquim. Manda para todos nós aí. Aú, Marcionil, a Edna, Chão do Augusto, Divininha, Nenim. Aú, Hélio, ficando a caturma aí para acordar o Artidone. Manda um alôzão aí pra Tidone, Dona Ana.
2: Alô, Tidone, alô, Dona Ana, viu? Bom dia pra você, de nome aqui do Hélio José, no nosso Sinfonia Sertaneja, nesta quinta-feira, viu? Mais ouvinte, vamos passar pro lado de cá agora, pra Banda da Carranca, fala comigo.
4: Bom dia, meu companheiro, como é que você tá? 100%?
2: Sim.
4: Oi, ó, manda pra nós, calcinha de renda. Oferecer lá, mandar lá pro Caetano, Beto Velho do Moreira, Leomado lá de Lagamar, Roberto Jacaré, Deivino Maranhão, Ubira, Zé André, Lindomar, Geraldo Caveira, Paulinho das Rapaduras e o Zé Maria Furtado. Não pode esquecer dele, não. Tudo de bom pra vocês.
2: Obrigado, Edinho Capagalo. Tá na Montanhesa, tá beleza, Edinho? Obrigado pela participação, viu? Bom dia, 6h43.

0: o problema que tem.
1: Salve de palmas! Manda o nome dele! Magia! Obrigado, meu irmãozinho.
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0: Jogado na rua Guilherme Santiago, na programação da 93. 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
8: É verdade, aniversariando nesta quinta-feira, parabéns, saúde e paz a Maria Lúcia da Silva, Marina Correia da Silva Ferreira, Marlene Mendes da Silva, Moisés Antônio Gonçalves, Osilene Martins Nunes, parabéns a Tainara Augusta Reis, Vera Lúcia Rodrigues Pereira Alves, Vinícius da Silva Almeida, João Batista de Vasconcelos, Jéssica Pereira dos Santos, Gerson Teixeira da Silva, Ananias Correia Ferreira, né? Parabéns aí ao doutor Ananias Correia Ferreira, né? Saúde e paz, portanto, a ele, né? Hoje é o seu aniversário. A Aparecida Souza Oliveira, Dalva Lucinda de Oliveira, ao Davi dos Santos Freitas, Edson Nunes Kuhl, ao Gabriel Bruno Ferreira, Emi

0: Antônio da Silva e Heloísa Helena Rezende da Silva. Saúde e paz para ela, portanto, viu? E repito aí, parabéns ao vereador, né? Ananias Correia Ferreira, hoje é o seu aniversário. E antecipar aqui os de sabadão, tá? É uma vez que amanhã, sexta-feira, a gente leva ao ar os de sexta e também os de domingão. No sábado, vemos pelo menos dois times de futebol aqui, viu? Gente demais da conta. Parabéns antecipado ao Paulo Lopes de Melo, Paulo dos Reis Pereira, Nivalda Maria de Andrade Navarro, né? Lá da Cachoeira, Maria Neuza Freitas, Renata Crislan Silva Campos, Shirley Gonçalves Cabeceira Pires, Wilson Batista dos Reis, Wesley de Deus Godinho, Vani Alves Cândido Costa, Tayane Richelle da Conceição dos Santos, Maria de Fátima Rabelo de Oliveira, Marcos Paulo Rocha, José Furtado da Silva, né? Alô, Zé Furtado! É, sabadão é o dele, hein? Olha só, hein? Antônio Rodrigues Frois Filho, Antônio Matheus Ferreira, Ana Lídia de Fátima Alves Queiroz, Adelino Rodrigues Marins, Cleusa José Felipe, Jemerson Alves Antunes, Jeová José Ribeiro, Guilherme Tavares dos Santos, Eduardo Cardoso Fraga e Edneia Pires Maciel. 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Parabéns, parabéns, parabéns.
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0: E também você, bom dia, 6:57, 6:57, no nosso Sinfonia Sertaneja, até às 8, viu? Oi, turma boa de Paracatu, viu? Toda a galera aí no entorno de Paracatu, forte abraço, obrigado a vocês, viu? Querendo participar, é fácil, só mandar pra cá o WhatsApp através do nosso número, tá? É o 996881049. Interaja com a programação da Montanhesa o dia todo, de 5 da manhã até as 8h50 da noite, né? Com a participação da galera mandando aí os seus áudios para interagir com a programação nossa. Opa, bom dia, cadê você? Pula pra cá pra falar com a gente, indicar moda na programação.
3: Bom dia, meu amigo Elton. Tá com a modana boa pra nós? Manda pro Caetano lá no Moreira, o Reginaldo aqui no Rancho do Ator, mas acendindo, o Anis Invasante, o amigo Fabinho Meloso lá no Retiro da Roça, o seu Zé Pereira lá no Indaiá, Zé Maria Furtado do sítio Olhos d'Água também. E pro Tião Galinha, se eu estiver acordado, para a Montanhesa, tá beleza.
0: Tá beleza, valeu, valeu, obrigado, viu, Marcelo?
4: Valeu,
0: é o Marcelo Macumba.
4: Olha aí,
0: ó. Você viu que ele tá andando, né? É, tá andando. Foi buscar o gado. Fabinho Meloso ontem falou que o Marcelo Macumba agora acorda depois das 7. Eu tô acreditando, viu? Ele foi buscar o gado agora pra tirar o leite. Você escutou ele andando lá no trio? Toc, toc, toc. Marcelo Macumba. Acordar mais cedo, menino. Acordar mais cedo. O dia começa mais cedo, viu? Forte abraço, bom dia.
5: Fala comigo, meu amigo. É o Silva, tá bom? Nego duro.
0: Tudo bom, tudo bom.
5: Voltou, hein, sou?
0: Graças
5: Nossa,
0: a Deus.
5: Você deu 930 dias, hein? Você tá doido. Você agora tem que trabalhar 2 anos sem tirar férias, viu? Ô, manda uma das minhas modas aí pra nós curtir. Oferecer ela pra todo mundo aí que tá ligadinho no rádio. Um abraço. No Montanhês da Beleza.
0: Obrigado, Celso Machado. Obrigado pela participação. 6:59.

0: Gilberto Gilmar, assino com X, é Celso Machado, indignação de um fazendeiro.
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1: Oi, 7 horas e 11 minutinhos. 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Eu sou Madruguinha, não para de informar a hora, hein? Já são agora 7 horas e 13 minutinhos, 7h13. Bom dia, colocar o povo para falar com a gente, indicando sempre música na programação do nosso Sinfonia Sertaneja. Bom dia, senhor. Fala comigo.
2: Bom dia, meu amigo Elton. Quem tá falando é o Daí Fonseca Rodrigues. Ué, gostaria de ouvir aquela música Baile na Fazenda. Eu vou com o Pamir, meu irmão, tá aqui começando o batente agora, meu amigo.
1: É mesmo?
2: Passa essa música aí pra nós fazendo favor, meu amigo. Tá na montanheza, tá beleza. Tchau.
1: Tchau, obrigado, Aldair, viu? Ô, Aldair aí da Comunidade Cerrado, forte abraço. Tá começando o batente agora, 7 horas. Ô, vocês acordaram tarde demais, ô, os meninos. Acordar um pouquinho mais cedo, sou. Ô, bom dia, fala comigo.
3: Bom dia, meu irmão. Beleza? Tranquilo?
1: Beleza.
3: Ô, quer mandar uma música pro Edinho, de Nilson, tá no brejo, Neto Goiano, Arnaldo, Martim, e mandar pro Edinho Capagalo também, né? Você mandou um pra mim agora, né?
1: Isso.
3: E fala com ele, fica duro. Mandar pro Tião Galinha, mandar lá pro Mercado Moderno, Casa Fazendeiro, pra todo... clientela de lá, falou? E mandar pra todo tirador de leite, pra todos meus amigos, falou? Faço uma música de Silveiro, Silveirinha, daquelas de arrancar pica-pau do oco pra nós aí, falou, menino?
1: Certo.
3: Manda pro Alvim também, viu?
1: É.
3: Falou, menino? Tchau, obrigado!
1: Então, com Deus também, obrigado pela sua participação, viu? Obrigado aí, portanto, na participação com a gente, o Caetano 714.

0: Histórica música de Silveira e Barrinha, Chega de Sofrer. Também Roberto Carlos, o baile da Fazenda, a galera lá do Cerrado pedindo, né, e oferecendo aqui no seu Sinfonia Sertaneja. Bom dia. 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Vazante Eixos, bom dia, 7h23.
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6: Oi gente, bom dia, 7h27 na programação da 93, forte abraço a galera aí da comunidade aí de Cabeludo. Alô, turma aí da comunidade do Cabeludo, bom dia pra vocês, viu? Turma aí da Rio Escuro, comunidade Gameleira, né? Comunidade Bagres, turma aí do Barreiro, forte abraço a todos os ribeirinhos aí, do lado de lá e do lado de cá da 706, hein? É, forte abraço, gente, bom dia pra vocês aí, e obrigado por curtir, tá bom? Aqui a programação da Montanhas FM. Olha, muito obrigado aqui, a Marcilene Correia, ela volta aqui na programação e diz, Elde, quero mandar um alusão pra minha cunhada, lá no bar do João Genô, viu? É, a Juliana Vitor. Vitalina, alô Juliana Vitalina, viu? Sua cunhada Marcilene Correia, manda um abração pra você, viu? E todo mundo aí no Jornal de Honor, ouvindo, curtindo a programação da Montanhesa FM, viu? Forte abraço, obrigado mais uma vez aí e bom dia. Ô, Rosso, cadê? Pula pra cá, bom dia, fala com a gente.
7: Oi, bom dia, Elde. Elde, que prazer que você voltou a trabalhar.
6: Obrigado.
7: Nós ficamos todo mundo satisfeito com a sua presença, trabalha muito bem. E parabéns pelo seu trabalho. E manda uma música para esse programa todo, para esse pessoal aqui, a vizinhança aqui do Cloro.
6: Certo.
7: Né? Que tudo dê certo na sua caminhada.
6: Amém,
7: falou,
6: amém.
7: Um abraço e até mais. É o Lázaro.
6: É o Lázaro Carreiro, é o Lázaro Albino. Ô, seu Lázaro, tava com saudade do senhor, viu, seu danadinho? Gente boa, gente fina demais da conta, né? Seu Lázaro e a família toda, toda a galera aí no entorno do Claro de Minas. Forte abraço, gente. Obrigado, viu? Vai, portanto, a programação pro senhor aí, certo? Mais ouvinte, bom dia, fala comigo.
8: Bom dia, como é que tá, amigo? Tudo tranquilo, né?
6: Graças
8: Ronaldo
6: a Deus.
8: Dias Cardoso.
6: Oi, Ronaldo.
8: Mandar um alô aí pro meu irmão Rony Von Dias Cardoso e pra minha mãe Terezinha Francisca Vaz Cardoso, estão fazendo aniversário hoje, né? Colhendo mais uma flor aí na primavera, né? Que Deus possa estar iluminando, abençoando para eles e dê eles muitos anos de vida e saúde. Aí oferece aí a programação de hoje para eles. Se tiver uma música aí bacana aí para aniversariante, você pode escolher aí e mandar para eles, para nós, por favor, beleza? Alô, muito obrigado, um abraço.
6: Um abraço, viu? Ronan Dias Cardoso falou bonito, hein? Falou bonito, Ronan Dias Cardoso. Ele parabeniza, viu, seu irmão Ronivon Dias Cardoso. O Ronivon, Ronivon pintor, né? É o Ronivon pintor de rodapé. Ô, Ronivon, hoje você passa no Bar do Amado, ô, Ronivon? Vai tomar um, hein? Ah, com certeza não vai falhar, não, viu? É o Ronaldo Dias Cardoso, forte abraço. E o Ronaldo Dias Cardoso, obrigado a ele, tá? Então tá bom, então ele quer parabenizar o Ronivon Dias Cardoso, tá? E a mamãe Terezinha Francisca Dias Cardoso. Então, vamos mandar mais pra ela, pode ser? Né? A música de Aguinaldo Timóteo. Oi, 7:30.

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Pois é, pois é, pois é. Falar de mãe é impossível não emocionar, não é? Não é fácil, não é fácil, não. Tem uma mãezinha sua? Dê um abraço nela, viu? Dê um abraço nela. Tá longe dela? Tá com muitas dificuldades, né? Colocando dificuldades pra você ir visitar a mamãe. Rapaz, pense melhor. Diminuam essas dificuldades e vá visitar a mamãe sua, viu? Dá um abraço nela, né? Amanhã só Deus pertencerá, não é verdade? Então faça isso. Oi, 7h34 no nosso programa Sinfonia Sertaneja, em nome aqui do seu supermercado Serra Dourada, o supermercado da sua família, informando que agora aberto também aos domingos, viu? 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
0: Oi, 7h36. O novo modelo de remuneração testado pela Uber para parte dos motoristas, motociclistas, parceiros, já repercute entre especialistas, juristas e a própria categoria. Batizado de passe para motoristas, o sistema permite que o condutor fique com 100% do valor das corridas. Em contrapartida, é exigido o pagamento antecipado de uma taxa fixa que varia de R$ 19 a R$ 97 para trabalhar por um período determinado ou até atingir um limite de faturamento. O sistema está em fase de testes em dezenas de cidades selecionadas, entre elas Divinópolis e Juiz de Fora, em Minas Gerais, além de Curitiba, no Paraná, e Fortaleza, no Ceará, mas já causa preocupação à categoria. Um motorista de aplicativo que pediu para não ser identificado contou que as mudanças vêm gerando muita apreensão.
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2: 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Repito a hora, 7h43 na programação da 93 e você. Forte abraço, obrigado, bom dia com o nosso Sinfonia Sertaneja. Oi, tem mais ouvinte para falar comigo? A Ana Garobinha quer falar com a gente? Deixa eu ver se aqui. Ah, ela tá turbinada aqui. Para falar comigo, falar com a gente. Fala comigo, Ana. Oi, bom dia no nosso programa, o Sinfonia.
3: Grande Silva, bom dia, está bom?
2: Tudo bem.
3: Ana Maria Garobinha. Manda um alô para mim aqui, mas é dona Ana Assunção. Hoje eu não tô na Macaúba, não. Hoje eu tô diferente. Eu tô cá na Vazante agora.
2: Ah, é mesmo?
3: Agora eu virei trabalhadeira da Vazante.
2: Ah, tá aqui na rua.
3: Segunda a sexta, nós tá aqui, cuidando da dona Ana.
2: Certo.
3: E pelejando, né? Sexta-feira eu Vasco Chapadão.
2: Ah, tá
3: aí
2: bom.
3: Aí todo dia cedo eu chego e ligo o radinho aqui na Montanhesa, escutando você.
2: Oh, parabéns, viu?
3: Manda um alôzão pra nós aí, todo dia de manhã, um modão bem apaixonado.
2: Certo.
3: É aquele assim lá do fundo do baú, que você sabe que nós gostamos.
2: Eita.
3: Tchau, obrigado. Com Deus, um abraço.
2: Um abraço com Deus também, tá? Eu tava assistindo o programa do Daniel no último domingo e eles estão fazendo homenagem ao Zé Rico, né? Ao Zé Rico, saudoso Zé Rico. E o Mato Grosso, né? Da dupla Mato Grosso e Matias, contou uma história lá pro Daniel da música Sonhei com Você, quando ela foi lançada. Me parece que em 82, por aí. É, eles vieram para Uberlândia, né, a dupla Mato Grosso e Matias, e o Zé Rico, veio, né, e eles juntos, e aí o Zé Rico bastante emocionado, empolgado com a nova música, e mostrou para o Mato Grosso, e o Mato Grosso disse: olha, nós fomos ouvindo a música Sonhei com Você, de São Paulo a Uberlândia, mais de 3 horas de viagem, só rodando somente essa música, mas realmente muito bonita, né? E a gente que vivenciou esse passado aí, a gente lembra, fez muito sucesso e até hoje roda. 7h44.

0: Sonhei com você, milionário e José Rico. Oi, bom dia, 7 horas e 49 minutinhos. Já já a última sequência do nosso programa.
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0: 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Bom dia, 7h50.

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7: Na 93, e você, forte abraço, obrigado, bom dia, porque é claro, né, tá na Montanhesa, oba, tá uma beleza. Gente, nós estamos chegando ao final do nosso programa, muito obrigado a vocês, e amanhã, sexta-feira, aqui estaremos, se Deus quiser, e Ele há de querer, viu, amanhã a partir então aí da, tá, a partir aí das... É 5 da matina com mais um programa Sinfonia Sertaneja, beleza? Estranho certinho? Então tá muito bom. É, vem pra vocês o Amigos da Manhã, comando dele, Isaac de Cáltima, tá? Aí a partir das 8 horas. Em nome do Supermercado Serra Dourada, da Farmácia Essence, Sicoob Credivaz e Madeireira Brasil Minas, queremos agradecer a Deus pelo dia de hoje, só pelo hoje, porque através dele

0: sentimos saudades do ontem, claro, esperança do amanhã. Vamos fechar aqui, vamos para falar aqui com o nosso amigão Enes. Alô, Enes Bernardes, fala comigo, bom dia.
1: Ô, meu amigo Elcio.
2: Bom dia.
1: Bom.
0: Beleza.
1: Como é que tá as coisas por aí?
0: Tudo bem, tudo bem.
1: Tá tudo beleza, graças a Deus.
0: Ô, amém, amém, né?
1: Hoje é o aniversário da mamãe. Se você tiver um tempinho aí, se o balaio não tiver enchido, manda um abraço pra minha mãe lá no Brejinho, pra Maria Dorvina da Costa, mais conhecida como Maria do Vilar.
0: Certo.
1: É, se tiver condição, você manda uma música pra ela lá pra nós. Um abraço, Elde.
0: Um abraço, tá, Enes.
1: Tá, beleza.
0: Com certeza. Obrigado, viu, Enes? Aí, você e sua família toda, tá bom? Aí na, é no Chapadão, né? Então, parabéns aqui. A dona Maria Dorvina da Costa, né? Maria do Vilar, viu? A Ana Catirina, parabéns pra ela, tudo de bom, saúde e muita paz.
3: Que seja mais um dia lindo e um anjo venha te iluminar.
0: Felicidades, dona Maria Dorvina! Amém.

A ela e aos demais, e os demais, parabéns, parabéns, saúde para vocês, viu? Olha, a Soraya do Lava Jato União manda um alusão, viu, para o Paulo. Alô, Paulo Júnior, viu? Alô, Paulo Júnior e o PR Rubens, viu, trabalhando e escutando a gente. Ô, gente, bom dia para vocês, tá bom? Também bom dia, viu? Ao Tiãozinho, né, Tiãozinho? E a família toda, viu? Aí no Campo Alegre, né, Tiãozinho do Claro. Forte abraço, gente. Obrigado pela atenção, tá bom? É, Gustavo Lima, última de hoje. Bala Alojada, sucesso. Tá na Montanhesa, tá beleza?

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Sensacional! Maravilha! E você, como está? Hoje, quinta-feira, meio de semana, meu povo amigo, minha amiga. É bom demais ter você aqui em nosso momento de reflexão, abrindo o programa de hoje, dia 6. E o tema, mãos que prosperam. O trabalho dignifica, mas o trabalho feito com amor pela família prospera. Provérbios 10, versículo 4. Hoje, ao sair para lutar, ou melhor, para lutar não, para a luta bem da verdade, que é o trabalho, lembre-se que cada esforço é uma semente no futuro dos seus filhos, viu? Vá com fé, o seu suor não é em vão.

Toma nota. O seu suor, fala para alguém. Ei! O seu suor não é em vão. Por isso, tá aí a nossa reflexão. Mãos que prosperam. É verdade, é verdade.

Muito bem, 8:06 agora na capital do Zico, você ligado comigo, ligado com a programação 93, a partir desse instantezinho agora, neste momento, olha o tempo, a temperatura, tempo ensolarado na cidade de Vazante, aqui na Montanhesa, ó. E por isso agora a gente continua falando do tempo, 19 graus, sensação térmica de 22, viu? Pra quem assim tá com frio, tá assim daquele jeito, tem perspectiva de chuvas? Nenhuma, viu? A temperatura pode chegar a 31 aí no final da tarde, por isso tá tudo certo, tudo bem, tudo maravilha. E aí, chegando com você, o nosso Amigos da Manhã, aqui na 93. E três, meu amigo. Ah, que bom. Beleza, vamos nessa. Tá ligado comigo, música e entretenimento. A nossa oração de fé às 9 horas. Mãos ensanguentadas de Jesus. Tem feito e tem dado sentido pra você acompanhar a oração? Tem? Por isso fala, Isaac, fala lá no nosso grupo. Eu acho que hoje o WhatsApp me liberou. Eu acho que liberou, já deu 24 horas, liberou. Então, vou abrir o grupo já já e você... Faz sentido, Isaac, faz sentido eu participar todos os dias, faz sentido eu divulgar. Manda para alguém, manda para gente, manda para os seus amigos, para sua família. Olha, participa do programa lá das Mãos Ensanguentadas, da 93, faz isso. Caso encerrado...

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5: Ó, são 8 horas mais 14 minutos. Ah, daqui um pouquinho o nosso Minuto Notícias, 8h30, 9h30, né? Chovendo estrelas. Vambora! Olha o Porto do Sol!

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2: Aí eu digo que valeu, né não? Tá certo, beleza. Ó, são 8h22 todos os dias aqui com a gente. 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
4: Muito bem, aqui você ligaram aqui com a gente, muitíssimo obrigado, já já o nosso Minuto Notícia. 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
4: Lembra dessa aqui, ó. Na sequência, o nosso Minuto Notícias.

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2: 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Uma paciente de 21 anos denunciou ter sido vítima de importunação sexual durante um atendimento no Hospital Universitário Alzira Velano, na cidade de Alfenas, no sul do estado aqui de Minas. O suspeito é um estudante de medicina de 39 anos que foi preso em flagrante após a denúncia. Posteriormente, ele obteve liberdade provisória por decisão da justiça. O caso segue sob investigação e tramita em segredo de justiça. Conforme o portal R7 da Polícia Civil de Minas Gerais e do Hospital Universitário Alzira Velano, esse foi o nosso Minuto Notícia.
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0: lá da cidade de Bom Jesus, no Rio Grande do Norte, meu amigo Chico, Francisco, tá aí, né, um pouquinho atrás. A dona Aparecida, é o seu Zete também, seu Zetão, aí, seu Zetão da Avenida JK, lá a Karen e todo o seu time ali da farmácia, mais um pouquinho à frente, né? A Zé Carlos Marinetti, um pouquinho descendo ali, descendo, como é que chama? O Bonéses Vieira, pessoal no supermercado, para falar em supermercado, pessoal da padaria do supermercado lá do Reli, lá do Reli, pessoal aí, todo o Ronaldo e seu time que acorda de madrugada, como também o pessoal do açougue lá do supermercado Marcos. É, aí ó, as meninas, a turma aí todinha, viu? Um abraço, dona Iva, ao Adão e todo o timaço aí. O pessoal vai, a gente vai lembrando, eu tô tomando agora creatina, meu amigo. Aí eu quero ver, não tá lembrando das coisas. É, creatina. Não ofende, não mata, não... Faz é bem, faz é bem. Aqui, ó, sucesso. Não, primeiro, cadê? Chega aqui, manda o pedido aqui, meu amigo, vai.
1: Dia, meu amigo. Manda aí uma modona aí pra nós, aquelas... Eita. Que judeu o coração, sabe?
0: Eita.
1: Meu filho, que ontem brilhou, né? Matheus Rosa, Matheus Pink. Ontem ele brilhou igual uma estrelinha, você viu?
0: Ah, para mim jogou com só.
1: Pra Kelly, pro Matheus da Kelly, pro Jimiro. Pra mim, né, que sua mãe mais coruja do mundo, né?
0: É?
1: E pra você, meu gato. Tenha um bom dia, tenha um bom trabalho.
0: Ela falou, meu gato.
1: Jesus te abençoa sempre.
0: Deixa a graça saber disso, viu? Miau! Esse gato aqui tá um gato meio coisado. Miau.

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1: Olha aqui, ó. Deixa eu te falar a hora pra você ficar inteiradinho aí. Deixa eu falar a horinha bem certinha. 15 faltam pra 10, tá? 15 minutos pras 10 e a Droga Fácil.

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0: Olha aqui, ó, 9 horas e 47 minutos. Tudo certo contigo aí? 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
0: Um abraço para a Cantina Caipira, as cozinheiras lá no Cabanda também. Um abraço para a nega ali, volta. Pronto. Lá no Cantinho Caipira e o Gilnei lá no Capinzão. Aê! Ele tá lá. Rapaz, tem um altura o som lá. 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Tem lá a granja. 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Alô, Júnior e o Aguinaldo, tá lá no Chimite. É ali o nosso Chimitão. Tem um coração enorme esse Léo Chimite, viu? Pensa num rapaz bom, bacana, ó. Tá aí, meu Thiago. Faltam 10 minutos pras 10. Padre Reginaldo, às 10 horas.

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2: 9h53.
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10: Agradecendo a você que ficou comigo até agora, valeu, valeu, valeu, tudo de bom. Vem aí Maurício e Eduardo, a música é sucesso nas paradas, solteira no mundo. E aí? Amanhã estaremos de volta na sua sexta-feira, tá?

Hoje é meio de semana, aproximando-se do fim de semana. E aí, Pedrão, e a buchada de bode, Pedrão? Segura uma outra aí, Pedrão. Segura outra aí, tá certo? Segura uma outra aí, que até uns camaradas ali que vai ajustar ela para esse fim de semana. Portanto, tá aí. Quero agradecer o pessoal que tá ali no Claro de Minas ouvindo a gente, pessoal das oficinas também, viu? Valeu, alô, lá na oficina do Zé Tatu, valeu, valeu, valeu, pessoal lá dos Lava Jatos, a turma lá também na construção civil acontecendo. Alô, Iraí, alô, Iraí, seu compadre Iraí aí tá, Ilaíde, rapaz, Ilaíde. Laíde, é o Laíde. Aí, ó. Valeu, né? Tudo de bom. Vem aí o Padre Reginaldo. Salve, salve. Volta às 11h30 no Jornal com Maurício Araújo.

Senhor Jesus Cristo para sempre seja louvado. Querido povo de Deus, é quinta eucarística. Graças e louvores se deem a todo momento ao Santíssimo e Diviníssimo Sacramento. Amados filhos e filhas, hoje nós estamos no sétimo dia da novena, rezando pelos pais e pedindo, Sagrada Família de Nazaré, a minha família, vossa é, rezar pelos pais vivos e falecidos em todas as suas necessidades. Também hoje celebramos a transfiguração do Senhor. Quero saudar a todos, saúdo-os a partir da Rádio Evangelizar, de onde tudo começa, as rádios irmãs, cujos nomes cito neste momento. Saúdo a você pela TV Evangelizar, sinal digital em todo o país, em várias cidades, canal aberto, pelo YouTube, Padre Manzotti Oficial. Padre Manzotti Oficial, agora, com a oração da manhã e o Evangelho do dia, no Padre Manzotti Oficial, e pelos aplicativos da Associação Evangelizar é Preciso, e todas as plataformas digitais. Está disposto a rezar? Está disposta a se colocar na presença de Deus? Então hoje, vamos juntos. Novena da Sagrada Família, rezando pelos pais. Transfiguração do Senhor. Em nome do Pai, do Filho e do Espírito Santo. Amém. Naquele tempo, diz o Evangelho de hoje, próprio da transfiguração, Jesus tomou consigo Pedro, Tiago e João e os levou a um lugar à parte, sobre uma alta montanha, e foi transfigurado diante deles. O seu rosto brilhou como o sol, e suas roupas ficaram brancas como a luz. Nisto, apareceram-lhe Moisés e Elias, conversando com Jesus. Então Pedro tomou a palavra e disse, Senhor, é bom ficarmos aqui. Se queres, vou fazer três tendas, uma para ti, outra para Moisés e outra para Elias. Pedro ainda estava falando, quando uma nuvem luminosa os cobriu com sua sombra. E da nuvem uma voz dizia, este é o meu filho amado, no qual eu pus todo o meu agrado. Escutai-o, este é o meu filho amado, no qual eu pus todo o meu agrado. Escutai-o. Quando viram isso, os discípulos ficaram muito assustados e caíram com o rosto por terra. Jesus se aproximou, tocou neles e disse, levantai-vos e não tenhais medo. Os discípulos ergueram os olhos e não viram mais ninguém, a não ser somente Jesus. Quando desciam da montanha, Jesus ordenou-lhes, não conteis a ninguém esta visão até que o Filho do Homem tenha ressuscitado dos mortos. Jesus tomou Pedro, Tiago e João, seu irmão. É assim que começa o texto. E os levou para uma alta montanha. Ele nos leva hoje a essa alta montanha. E somos chamados a celebrar hoje, a vivenciar hoje a sua transfiguração.

0: Somos chamados hoje a contemplar verdadeiramente o Senhor na sua glória. Sabemos que esta transfiguração é a oportunidade que Jesus deu aos apóstolos de vê-lo glorificado antes de vê-lo crucificado. Vê-lo glorificado antes de vê-lo crucificado, para que não tivessem dúvida de que ele era o Messias. Mas a grande frase hoje para todos nós é a voz que se ouviu e que deve calar em nosso coração: este é o meu filho amado, no qual eu pus todo o meu agrado, escutai-o. Senhor, primeiro dai-nos a graça de reconhecer em Jesus Cristo, Filho amado do Pai. Dai-nos a graça de uma fé inabalável. Dai-nos, Senhor, também ouvidos para escutá-lo. Não escutá-lo de forma passiva, mas escutá-lo e viver a prática do Evangelho. Senhor Deus, dai-nos esta graça. Ensina-me, Senhor, a seguir-te pelo caminho estreito de Jerusalém, para que eu possa contigo fazer a experiência da glória, onde serei reconhecido como filho, do mesmo modo que na tua transfiguração me dás a conhecer a tua divindade. Senhor Deus, que esta transfiguração possa despertar em mim o desejo de ser transfigurado em Cristo, de ser transfigurado no Cristo Jesus. Hoje, quinta eucarística, quais as intenções que você coloca? Eu digo, o dia todo é eucarístico. Quais são as suas intenções? Eu tenho algumas no meu coração. Você certamente tem as suas. Rezando pelos doentes, rezando pelos cuidadores, rezando por aqueles que se confiam às nossas orações. Coloque e apresente diante de Deus e peça: Senhor, tenha misericórdia e haja. Senhor, olhai para as nossas necessidades e súplicas. Eu só comecei o programa. Eu vou para o intervalo e volto já. Não mude de estação. Não mude de canal. Volte comigo rezando. Eu volto já.
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2: 10 e 10.
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0: Queridos filhos e filhas, eu quero dizer que nós estamos com as últimas vagas, passos da misericórdia. 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Depois iremos para Viena, na capital da Áustria. 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Kowalska, a Częstochowa, a Madonna Negra, a Rainha da Polônia, um santuário do século XVII, Wadowice, a cidade da infância de São João Paulo II, e depois uma visita marcante no centro de concentração de Auschwitz. 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Narayane, falei certo o seu nome, querida? Bom dia.
1: Bom dia, Padre Reginaldo. Falou.
0: Deus abençoe. Seja bem-vinda.
1: Que emoção falar com o Senhor, sou bênção.
0: Deus abençoe, Narayane. De onde você fala?
1: Eu sou de Fagundes, no estado da Paraíba.
0: Fagundes, estado da Paraíba. E como é que você me acompanha?
1: Parabólica de Vital.

0: YouTube e aplicativo,
1: padre. Tá certo, Parabólica Digital, todo o Brasil, cobertura nacional. Também ela disse pelo aplicativo da Obra Evangelizar e YouTube. Fala, querida, você tá emocionada, né?
0: Muito, tô tremendo, padre, aqui.
1: Ô, filha, hoje é teu dia.
0: Ô, padre, eu tenho testemunho, eu vou começar pelo testemunho.
1: Tá bom.
0: Padre, em 2016, eu passei muito mal em casa. E fui encaminhada às pressas para um hospital aqui em Campina Grande.
1: Tá.
0: Chegando lá, pedindo vários exames e uma ressonância magnética. E nessa ressonância, foi acusado um tumor cerebral.
1: Misericórdia.
0: Foi, sim. Aí minha família entrou em desespero e eu, né? Só que antes de saber que eu tava com o tumor, a minha visão já estava baixando, eu tava ficando cega.
1: Entendi.
0: Aí era um tumor que já tava afetando meu nervo óptico. Ficamos todos desesperados, a minha família ali, não sabíamos o que fazer. O médico falou, opera, ou, infelizmente, não tivemos demora, fui encaminhada para o centro cirúrgico.
1: Só tinha essa opção, operar.
0: Operar. Foi feita a cirurgia, tudo ocorreu bem, o tumor foi retirado, só que infelizmente fiquei com as sequelas nas vistas. Hoje só tenho 2% da minha visão, mas estou vivo.
1: Qual é a sequela? Não deu para ouvir.
0: A sequela nas minhas vistas, padre. Eu só tenho 2% da visão.
1: Entendi.
0: Eu não enxergo quase nada. 6 meses depois, fazer outra ressonância para saber se o tumor havia sumido por completo.
1: Certo.
0: E infelizmente não. Ele estava voltando.
1: Entendi.
0: Foi marcada outra cirurgia, padre, para retirar de outro tumor.
1: Certo.
0: Isso já no ano de 2018.
1: Certo.
0: Aí as minhas vistas foram fracando mais ainda. E descobri o programa do Senhor, descobri a Evangelizar.
1: Que bênção.
0: Foi uma bênção, foi um presente de Deus. E em frente a Jesus das Santas Chagas, eu prometi. Meu Jesus das Santas Chagas. Se eu sair viva, pelo menos viva, não preciso devolver a minha visão, eu só quero viver.
1: Sim.
0: Fiquei sem andar, padre, um ano, uma cadeira de rodas também.
1: Puxa.
0: Se eu sair viva, eu vou me tornar
1: uma mensageira da capelinha.
0: Mensageira, não, é uma associada da obra.
1: Associada da obra, tá. E aí? Alô?
0: Oi, padre.
1: Oi. E aí,
0: eu
1: minha querida?
0: Eu fui curar.
1: Amém.
0: Depois da última cirurgia, recebi a ressonância, fui mostrar ao médico, simplesmente, Narayane, você está curada.
1: Oh, graça recebida.
0: Graça testemunhada, está acontecendo, está crescendo.
1: Amém, querida. Louvado seja Deus.
0: Não sou eu dizer isso, não sou eu falar com o Senhor, padre.
1: É, hoje era teu dia, contar essa maravilha de Deus.
0: Padre, eu queria deixar meu filho em oração também.
1: Diga os nomes, querida.
0: O nome do meu filho é Rian.
1: Tá.
0: Minha família é a minha tia Maria Luísa.
1: Tá. Meu Deus, aliás.
0: Minha mãe Maria do Socorro. Maria do Socorro.
1: Tá.
0: Minha tia Edson Pereira Moizinho.
1: Certo. E o nome do seu pai? Nós estamos na novena dos pais.
0: Sim. Meu nome do meu pai. Meu pai é falecido. Depois que eu fui registrado o nome do meu.
1: Tá.
0: É Emanuel Honório Filho. Ele já faleceu quando eu tinha 8 anos. No ano de 1998.
1: Tá bom.
0: Ele me deixou com 8 aninhos. Mas
1: que Deus o tenha em bom lugar.
0: E ele está, era um homem muito bom. Mas era um homem muito bom. Então, Emanuel Honório Moisés.
1: Que Deus abençoe, Narayane. Era seu dia, graça recebida, graça testemunhada. Que Deus abençoe você e que, como essa alegria que você tem nas santas chagas de Jesus, a alegria de viver, como ela mesmo disse. Para mim, viver já era uma grande graça. Deus seja louvado e obrigado.

0: por ser se tornado associada da obra Evangelizar é Preciso. Meu abraço a Fagundes, que pertence à Diocese de Campina Grande, Paraíba, Dom Dulcênio Fontes de Matos. Faça como ela. Se você ainda não é, torne-se um associado da obra Evangelizar é Preciso. Aproveite, ligue, torne-se um associado e a melhor forma de você pedir oração. Hoje eu celebro a missa em horário alternativo às 5h30 da tarde. Mas quando você liga e deixa seu pedido de oração, fica pelo menos um mês o seu nome no santuário. 0800-410-6060. Você não vai falar com máquina, não. São nossos atendentes, moças, rapazes, que são qualificados, treinados para acolher seu pedido de oração. Torne-se um associado. Mande também pelo 41-3221-6060. Filhos amados, povo querido, nós vamos para o intervalo e voltamos com a leitura orante da Palavra de Deus. A pergunta que eu faço, você acompanhou a catequese de terça-feira sobre as crises da alma, por acaso? E acredite, infelizmente, muitas vezes passamos por crises na alma. Catequese no YouTube, Padre Manzotti. Aproveita, se inscreva no YouTube, eu volto já. Ah, eu tenho novidade para você depois do intervalo. Tem novidade, leitura orante. Volte comigo.
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Hoje nós vamos começar. Hoje nós vamos começar a segunda carta de São Paulo aos Coríntios. Mas eu dizia que nós temos uma novidade. Atenção, querido povo de Deus, quero anunciar com grande carinho que dia 15 de agosto eu farei com vocês os 40 dias da Quaresma de São Miguel. Quaresma de São Miguel, onde vamos rezar pedindo a São Miguel, você vai fazer um propósito. Vai começar no sábado que antecede a Assunção de Nossa Senhora, dia 15 de agosto. Que horário, padre? Às 9h30 da manhã, meia hora antes da experiência de Deus. E qual vai ser sua intenção? Já que você se programa para acompanhar a experiência de Deus, meia hora antes, a Quaresma de São Miguel, uma imagem que eu trouxe na mão, lá do Monte Gargano, a imagem de São Miguel Arcanjo, numa das viagens, das peregrinações que fiz. Também as relíquias, a própria imagem já é uma relíquia, porque é trazida de lá. E também um quadro de São Miguel Arcanjo com a relíquia das pedras onde eu celebrei missa. Portanto, querido povo de Deus, fica aí a novidade. Dia 15 de agosto, no YouTube Padre Manzotti. É exclusivo no YouTube Padre Manzotti, 40 dias, a Quaresma de São Miguel. Você tem uma intenção? Vai pensando, vai refletindo. Eu tenho várias intenções. E nós vamos rezar 40 dias com São Miguel Arcanjo. Vem, Arcanjo São Miguel. Vem, Arcanjo São Miguel. Com tua espada defender. Com teu escudo proteger. 9h30 da manhã. YouTube Padre Manzotti, exclusividade. E agora, vamos juntos? Bíblia aberta, cartilha de oração. Segunda carta de São Paulo aos Coríntios. Vamos lá? Começa Paulo a dizer: eu, Paulo, apóstolo de Cristo Jesus, pela vontade de Deus, escrevo junto com meu irmão Timóteo esta carta à Igreja de Deus que está na cidade de Corinto, e também a todo o povo de Deus espalhado por toda a província de Acaia. Interprete ali, os primeiros destinatários a quem Paulo dedicou a carta foi a comunidade de Corinto, mas todas as comunidades, então, a nós, a todas as comunidades de hoje. Sigamos, versículo 2, a saudação paulina. Que a graça e a paz de Deus, o nosso Pai, e do Senhor Jesus Cristo estejam com vocês. Então eu também digo isso, onde quer que você esteja, não importa o tamanho da sua

0: perturbação. Não importa o tamanho da tua angústia, a extensão do teu medo, a intensidade do seu medo, eu desejo a você que a paz, a graça e a paz de Deus, o nosso Pai, e do Senhor Jesus Cristo estejam com vocês. Versículo 3. Louvado seja Deus, o Pai de nosso Senhor Jesus Cristo. Faça tu essas palavras. Padre, eu já não tenho muito motivos para louvar a Deus, não. Tem sim. Tem. Embaixo das cinzas você vai encontrar uma chama ardente. Atrás dos véus está Deus. Mesmo depois da neblina, a paisagem é bonita. Mesmo que você esteja na dor, diga: louvado seja Deus, o Pai de nosso Senhor Jesus Cristo. Veja que lindo agora. Pai bondoso, o Deus de quem todos recebem ajuda. Sim, Senhor. Eu te louvo e agradeço, Pai bondoso, porque de ti eu recebo ajuda. Diga de novo. Talvez não seja o momento que você queira estar passando, mas é o momento presente. Então diga: Pai, eu te louvo. Não entendo, Senhor. Há coisas que não compreendo, Senhor, mas eu te louvo. E eu sei que é de ti que vem a ajuda. Ajuda-me, Senhor. Versículo 4, e aqui existe uma palavra que eu tenho certeza que vai calar profundamente no seu coração. Profundamente. Ele nos auxilia em todas as nossas aflições. Para podermos ajudar os que têm as mesmas aflições que nós temos. Vou ler de novo. Pai bondoso, eu te louvo, porque é de ti que eu recebo ajuda. Escute este versículo 4. Ele nos auxilia em todas as nossas aflições, para podermos ajudar os que têm as mesmas aflições que nós temos. Senhor, ajude-me nesta aflição. Diga para Jesus. Ou melhor, entremos no texto paulino. Pai bondoso, auxilia-me nesta aflição que estou passando hoje. Auxilia-me, Senhor, socorre-me, Senhor. E nós damos graças aos outros, a mesma ajuda que recebemos de Deus. Porque assim, como tomamos parte dos muitos sofrimentos de Cristo, assim, por meio dele, participamos de sua ajuda. Eu volto com a leitura orante. Volte comigo.
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2: 10:36.
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0: Queridos filhos e filhas, fique com esta frase de hoje, a leitora orante, e reflita. Louvado seja Jesus Cristo. Louvado seja o Pai bondoso. E mais ainda, este Deus que nos auxilia em todas as aflições. Põe isso no seu coração. Põe no seu interior. Em todas as aflições, Deus é meu auxílio. Roseli, que a paz de Jesus esteja com você, Roseli.
1: Amém, Padre. Bom dia, sua bênção.
0: Deus abençoe. Você fala de onde, Roseli?
1: Eu falo daqui de Cacoal, Rondônia.
0: Minha saudação a Cacoal, Rondônia. E como que você me acompanha?
1: Eu acompanho pela rádio TV Suruí.
0: TV Suruí?
1: É, FM.
0: Ah, tá certo. Diga lá, Roseli.
1: Então, Padre, a minha neta que está passando por um momento de situação de enfermidade.
0: É.
1: E ela quer muito falar com o senhor.
0: Tá bom, você autoriza ela a falar, né?
1: Autoriza, ela tem 11 anos.
0: Deixa eu falar com ela, como é que é o nome dela?
1: Heloísa Vitória.
0: Então passa o telefone para ela, Roseli.
1: Tá bom, Padre, Deus abençoe.
0: Deus abençoe a senhora também. Amém. Bom dia, Heloísa.
2: Bom dia, Padre, sua bênção.
0: Deus abençoe, querida, você tem 11 anos. Diz que você não está passando muito bem, o que está acontecendo?
2: É, Padre, eu tenho pneumonia e asma.
0: Pneumonia.
2: E eu já deu duas pneumonias. Aí eu fiquei internada duas vezes.
0: Entendi.
2: Aí eu tenho que fazer um exame chamado broncoscopia pulmonar.
0: Tá.
2: E é difícil esse exame. Aí eu peço oração, senhor.
0: Claro, filha. Primeiro você tem que ficar calminha, tá? Deus vai estar do teu lado. Você não vai correr risco de jeito nenhum. Eu lhe garanto, você vai fazer o exame tranquila e você vai fazer um bom diagnóstico, vão acertar na medicação e você vai melhorar bastante.

0: bastante, tá bom?
1: E o meu pulmão tá fraco, tem um que tá 44%.
0: Como?
1: O meu pulmão tá fraco e tem um que tá 44%.
0: Tá bom, mas apesar de tudo isso, você acredita que Deus vai te ajudar, acredita?
1: Sim, eu tenho fé que Deus vai me curar.
0: Isso mesmo.
1: E eu vou ser uma criança feliz, com uma saúde boa.
0: Isso.
1: Eu tenho fé que vai dar certo.
0: Com certeza. Olha, filha, eu sei que eles ficam falando essas coisas para você. Não sei se deveriam, mas eu quero que você confie mais em Deus. E quando começarem a falar sobre isso, não precisa ficar matutando, dormindo, acordando, não. Eu quero que você coloque a mão no seu peito agora.
1: Sim, coloquei, padre.
0: Então repita comigo. Querido Jesus.
1: Querido Jesus.
0: Meu amigo.
1: Meu amigo.
0: Eu creio.
1: Eu creio.
0: Que eu serei curada.
1: Que eu serei curada.
0: Senhor.
1: Senhor,
0: guie os médicos.
1: Guie os médicos.
0: Que o exame aconteça.
1: Que o exame aconteça.
0: E que nada de mal aconteça comigo.
1: E que nada de mal aconteça comigo.
0: Eu quero ficar curada.
1: Eu quero ficar curada.
0: Derrame uma gota do seu precioso sangue.
1: Derrame uma gota do seu precioso sangue.
0: Sobre o meu pulmão.
1: Sobre o meu pulmão.
0: Cura minha pneumonia.
1: Cure a minha pneumonia.
0: E cure essa asma.
1: E cure essa asma.
0: Vamos rezar juntos? O que você quer rezar? Uma Ave Maria, um Santo Anjo ou um Pai Nosso?
1: Um Pai Nosso.
0: Então vamos rezar juntos. Pai nosso que estais nos céus. Santificado seja o vosso nome, venha a nós o vosso reino, seja feita a vossa vontade, assim na terra como no céu. O pão nosso de cada dia nos dai hoje, perdoai-nos as nossas ofensas, assim como nós perdoamos a quem nos tem ofendido. E não nos deixeis cair em tentação, mas livrai-nos do mal. Senhor Jesus, vós que dissestes, deixai vir a minhas criancinhas, porque delas é o reino dos céus. Nós te entregamos essa tua filha Heloísa. Senhor, que ela não fique amedrontada com tantas informações, mas que ela seja confiante em ti. E que ela possa ser curada e, como ela disse, ser uma criança feliz, curada por um milagre das tuas santas chagas. Amém. Deus abençoe, Heloísa. E você...
1: Mais uma coisinha?
0: Claro.
1: Eu queria... Minha tia Rosângela, ela é associada. No padre, todo dia ela não perde um programa do Senhor.
0: Tá bom. E?
1: Pedi oração para ela e para minha mãe e toda a minha família. Tá. Abílio e Ferreira.
0: Anotei. Você é uma menina muito esperta. Abílio e Ferreira, anotei. Agora, filha, não fica preocupado demais com essa enfermidade, não. Você vai ficar curada, tá bom?
1: Em nome de Jesus.
0: Amém, querida. Meu abraço a Roseli, a neta Heloísa, Cacoal Rondônia, acompanha pelo YouTube. Lá nos transmite a rádio Samaúma FM, lá de Ji, Paraná, Dom Norbert Hans Christopher Foester. Alda, bom dia.
2: Oi, padre, bom dia, sua bênção.
0: Deus abençoe, de onde você fala?
2: De Engenheiro Beltrão, Paraná.
0: Como que você me acompanha?
2: Eu acompanho pela televisão, pela rádio.
0: Tá certo. Então, Engenheiro Beltrão, Paraná. Diga lá, filha, o que você quer partilhar?
2: Padre, eu tô agoniada.

0: por querer pedir para o senhor, que eu estou pedindo para Jesus da Santa Chaga, para todos os santos, ajudar a cuidar da minha filha, a Nilda Nunes Teixeira, que nós estávamos tratando dela como depressão, achando que ela estava com depressão. Ela foi ficando esquecida, e daí, depois que ela ficou assim, sem falar mais, aí nós levou ela, foi pedir transferência para o hospital melhor, para o hospital de Campo Mourão.
1: Tá.
0: E lá eles fizeram a tomografia da cabeça, lá que descobriu que ela está com tumor na cabeça.
1: Oh, misericórdia.
0: Então, padre, o que eu peço para o senhor é uma benção, que Jesus da Santa Chaga, todo mundo está fazendo as orações.
1: Claro.
0: Porque os médicos falam que não tem como fazer nada, mas eu não perco a fé, que o Deus dos... O médico dos médicos tratar de cuidar dela e dos médicos para acertar o tratamento.
1: Claro, vamos levar, levarei na missa das 5:30 PM a Nilda, vamos colocar na novena. E não só hoje, muitas missas serão celebradas na intenção da Nilda. Tá bom, querida?
0: Tá bom, padre.
1: Fica com Deus e não se desespere. Como você mesmo falou, o médico dos médicos é Jesus. Infelizmente eu tenho que ir para o intervalo, mas foi o suficiente para colocar a intenção. Eu volto já, volte comigo.
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3: 10:49. 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

Eu falava com a Alda e ela pediu oração para a Nilda. Coloque como intenção. Lá do Engenheiro Beltrão, Paraná, acompanha pela Rádio Colmeia FM de Maringá. Também tem a Rádio Colmeia News de Campo Mourão. Dom Evandro Luiz Brown, da Diocese de Campo Mourão. Ontem eu coloquei nas redes sociais, no Instagram, os 5 conselhos de Paulo. E eu quero dizer assim, lá tem 5 conselhos. E o último é, em tudo que você fizer, faça com amor. Achei tão bonito aqui, uma professora, Célia Paiva Lima, sou professor e faço com amor. O texto é maior. A Júlia, faço tudo com amor, independente do que aconteça. Dou o melhor de mim. E assim por diante, muita gente partilhando. Por isso eu uso das redes sociais para evangelizar. Inclusive hoje, a palavra de Deus vai ficar para nós no seu coração hoje. Mas se quiser completar lá, tem no Instagram. O Senhor o Pai bondoso nos auxilia em todas as nossas aflições. Filhos amados, hoje é aniversário de Dom José Rui Gonçalves Lopes, da Diocese de Caruaru, Pernambuco. Rádio Diamante FM, Diamante do Sul, Paraná. TV Evangelizar, canal 16.1 Santarém, Pará. Vox Music, Vargem Grande, Minas Gerais. Fibron TV STB, Vargem Grande, Varge Alegre, Minas Gerais. E aniversário da Carol Turmena, que é um grande colaboradora da obra Evangelizar é Preciso, com programa de rádio, programa diário na TV Evangelizar. Querida Carol Turmena, Deus a abençoe com muitas graças e bênçãos do céu. 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Vamos juntos, amado povo de Deus, para a novena de hoje, sétimo dia, rezemos. Sagrada família de Nazaré, coloco-me em oração por todas as famílias, e clamo que as famílias aqui na terra tenham o discernimento necessário para fugir de todas as ciladas dos Herodes de hoje, como fizeste na Gruta de Belém, na fuga do Egito. Jesus, Maria, José, eu coloco como intenção especial os pais aqui na terra, diga o nome dos pais, vivos ou falecidos. Aos falecidos, Senhor, pedimos o descanso eterno e que a luz perpétua os ilumine. Descanse em paz. Amém. Aos pais vivos, pedimos saúde, prosperidade e paz. Senhor, abençoai e santificai as famílias.

0: e de modo especial os casais. Aperfeiçoai o amor dentro do matrimônio. Fazei com que sempre lembrem o pacto nupcial e que possam a cada dia, no perdão, no diálogo, na fidelidade, reavivar o amor que os une. Senhor, que o perdão seja abundante, que o amor seja constante e o diálogo uma ponte de recomeço. Afugentai da família os vícios, brigas, discórdias, desavenças, infidelidade, enfermidade. Afastai para longe todos os ataques dos inimigos contra a família. E de modo particular, este mal que está afligindo minha família, diga qual é. Diga! Sagrada Família de Nazaré, santificai e protegei minha família. Sagrada Família de Nazaré, santificai e protegei minha família. Sagrada Família de Nazaré, santificai e protegei minha família. O Senhor esteja convosco. Ele está no meio de nós. Abençoai, Senhor, a água, a roupa dos enfermos, as fotos de família. Por intercessão de Nossa Senhora do Carmo, São Pio de Pietrelcina, nos méritos das Santas Chagas, em nome do Pai, do Filho e do Espírito Santo. Amém. Eu termino com o clipe Manda Teus Anjos, lembrando que este ano nós vamos ter, a partir do dia 15 comigo, 9:30 da manhã, meia hora antes de experiência, a Quaresma de São Miguel. Evangelizar é preciso.
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1: 11 horas e um minutinho, bom dia, amizades do esporte. Nós estamos chegando com o Show de Bola, edição para esta quinta-feira. Hoje, amizades, quinta-feira, 6 do mês de agosto de 2026. E vamos aí com as manchetes. Dirigentes fazem boa reunião para a segunda Taça Pau de Óleo. Fechada no Realizão a segunda rodada do Municipal Masculino de Futsal. Ex-árbitro Vazantino, que mora em Paracatu, parabeniza. Vazante parabeniza Montanhesa. Cabuloso derrota Chapecoense e avança às quartas da Copa do Brasil.

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0: 11:04, bom dia para você no nosso programa Show de Bola. Dar os parabéns bem no início aqui do programa, tá? Ao vereador e torcedor do Cruzeiro, Ananias Corrêa Ferreira, parabéns para ele, saúde e paz, parabéns, hoje é o seu dia. Tudo bem, Chico Lagoa? Bom dia para você.
1: Bom dia, Silva, bom dia para meus amigos e amigas, também parabenizando aí o vereador Ananias. Ananias ganhou um presente ontem, a vitória do Cruzeirão para a próxima fase da Copa do Brasil.
0: É verdade, 2-0, né? Daqui a pouco é um detalhe para a gente aqui no nosso programa Show de Bola. Pois é, olha, é realizada a noite passada no Poliesportivo Paulo de Óleo, reunião para tratar dos primeiros assuntos relacionados ao segundo torneio Paulo de Óleo, a segunda taça Paulo de Óleo a ser realizada aí em outubro, é isso, Chico?
1: É verdade, Aldo Silva, estiveram presentes aí o Donizete Félix, o Everton, o João Carlos, são as pessoas que estão mais aí à frente da organização da competição, a segunda edição. E estamos com o Everton, atleta também, né? O Everton, do jogador do Paulo de Óleo. Bom dia, Everton, vocês se reuniram para tratar sobre a competição, o Paulo de Óleo, né? A taça Paulo de Óleo.
2: Bom dia, Chico, bom dia, Eldi. Então, a gente reuniu para tratar sobre a taça Paulo de Óleo, segunda edição, e ficou definido que vai ter início em outubro, no dia 8, e vai estender pelo dia 9, 10, 11 e 12, tendo final no dia 12, no feriado. Vai ter um total de 14 jogos, já que já vai ter duas chaves de 4 times, aí vão jogar dentro da chave, dois primeiros passam, semifinal e final.
1: Ô Everton, e as inscrições dos times que irão participar? Começa a partir de que dia?
2: As inscrições vão ser iniciadas no dia 21 de setembro. Aí, sorteio previsto para dia 1º de outubro. Aí a gente vai liberar a tabela da competição no dia 2 de outubro.
1: Como ele disse, né, Hilton Silva, são 8 equipes que irão disputar a competição. É lógico, é evidente, com o apoio da Secretaria de Esporte, né, da cidade de Vazante, o Isaú Machado. Não esteve presente na reunião, mas com certeza vai estar à frente aí ajudando também essa competição.
0: Pois é, muito importante, né? Tá sempre pulverizando o esporte na cidade toda e cada vez ganhando mais condições melhores físicas, né? Mais poliesportivos, mais quadros, isso é importante. Então, os jogos, né? É lembrar que, como disse aí o Vetinho, né, Chico? São duas chaves de 4 equipes cada, com jogos dentro das chaves, passando os dois primeiros para a semifinal e depois a final. Os jogos iniciam-se na quinta-feira, dia 8, né? Seguem na sexta, dia 9, sábado, dia 10 e domingo, dia 11. Os jogos serão fechados, né? Na segunda-feira, dia 12 de outubro, feriado de Nossa Senhora Aparecida, totalizando aí 14 partidas.
1: Né? A primeira edição foi muito boa. Eu tenho quase certeza que essa edição, a segunda,

0: é melhor, ainda é o Silva.
1: É verdade. 11 horas e mais 7 minutinhos, 11 e 7. E termina neste fim de semana, não é, Chico? A fase de grupos do histórico campeonato Society da categoria Master, que está sendo realizado no centro esportivo do nosso conterrâneo de Vazante, né? É, ou comunidade de Bagos, o nosso planeta, né? O nosso querido juiz planeta, Chico.
0: É verdade, Elton Silva. A competição teve início, né? No mês de julho, os resultados da primeira rodada: Paracatuzinho 3, Pontual Serviços 5, Boca pelo grupo A. Também pelo grupo A, Boca Sport 2, MN Diesel 3. Pelo grupo B, Paracatu Hidráulica 2, São Domingos 0. E também pelo grupo B, Autoelétrica 0, Barcelona 1. Agora, a segunda rodada, pelo grupo B, Barcelona 1, São Domingos também 1. Pelo grupo A, MN Diesel 2, Pontual Serviços 0, pelo grupo A. Pelo grupo B, Alto da Colina 3, Paracatu Hidráulica 1, pelo grupo B. Também agora pelo grupo A, Paracatuzinho 1, Veredinha, que é aqui de Vazante, também 1. E agora teremos a terceira rodada, o Elton Silva. Vai falar aí ou o que é que eu falo aqui?
1: Aqui tá para você, tá? Lembrar que o Veredinha é o time de Vazante.
0: É,
1: né?
0: O time Vazante, Jamaica, o Matson, um grupo muito bom. Lembrando que é um só site de 8 jogadores, 7 na linha e mais o goleiro.
1: Isso, então a terceira rodada pelo grupo B. Os jogos vão acontecer nesse fim de semana. No sábado, 3h30, Autoelétrica HG e São Domingos, tá? Aí no mesmo dia, às 4h30, Boca Esporte e Pontual Serviços pelo grupo B. Os jogos aí pelo grupo A, o primeiro pelo grupo B, o segundo pelo grupo A. Já aí no domingo, às 8h30, pelo grupo B, Alto da Colina e Barcelona. E na sequência, pelo grupo A, às 9h30, vão jogar Veredinha e MN Dias. Ou seja, então o Veredinha joga domingo, 9h30, lá no campo, né, no CT do Planeta em Paracatu, né?
0: Lembrando que a classificação no grupo A: em primeiro, MN Diesel com 6 pontos. Na segunda colocação, Pontual Serviços com 3 pontos. Terceira colocação, Veredinha de Vazante, 1 pontinho, ganho. Fez apenas um jogo também. Quarto colocação, Paracatuzinho, 1 ponto. E na quinta, Boca Esporte não pontuou. Pela chave B, Barcelona em primeiro, 4 pontos. Na segunda colocação, Alto da Colina, 3 pontos. Terceira colocação, Paracatu Hidráulica, 3 pontos também. Quarta colocação, São Domingos, 1 pontinho. E na quinta colocação, Autoelétrica HG não pontuou.
1: Às 11 horas e 10 minutinhos, o Planeta está com a gente e inicia-se falando, parabenizando aí, inclusive, né, o repórter Chico Lagoa, a Rádio Montanhas FM, pela divulgação aí também do esporte no município de Paracatu.
2: Bom dia, agradecer aqui ao Chico, né, da Rádio Montanhas aí de Vazante. Parabéns aí pelo trabalho, pela divulgação aí dos eventos aqui nossos aqui de Paracatu, né, do campo do Ronaldo Planeta. Vazante é minha terra também, né, porque eu sou aí do Canastra, o municípiozinho aí, né, dos bagres. Satisfação imensa estar falando com vocês. E parabéns pelo trabalho. E que venha mais equipes aí participar do Campeonato Society aqui do Ronaldo Planeta, no bairro Comunidade São Domingos, Paracatu. Um abraço e obrigado pelo seu trabalho aí, Chicão. Você é fera, tamo junto. Mandar um abraço aí pelos conterrâneos também aí, né? Sou Hermes aí. Gente boa pra caramba, meu irmão. E para os parentes aí da região.
0: Ô Planeta, o campeonato já tem 20 anos que existe o campeonato?
2: Estamos indo, esse aqui já, o campeonato já existe já 20 anos, né? E estamos indo agora para a terceira rodada. É um campeonato já bem tradicional na cidade, né? Aqui a gente faz 3 competições no ano, né? Tem um que a gente chama de categoria B, são os jogadores que não participam da... Os jogadores que disputam as Série A são limitados, né? E o Master, e também o Supermaster que a gente faz aqui, né? De 35 anos e a partir dos 50.
1: Que bom. Obrigado, viu, Planeta? Daqui a pouco o Chico comenta mais. Só uma pausinha, ô Chico... dizer o seguinte, doutor Marciano Borges diz o seguinte: bom dia, Montanhas FM, estou passando é por

0: João Pinheiro, em direção a Três Marias. Até agora, eu que sigo sintonizado na Montanhas FM, não caiu nem um pouquinho o nosso som. Sigo informando. Então, só para, né, a gente informar o amigo Vinte, nós estamos aí com o nosso sinal pleno também na 040, né? Dr. Marcelo Borges está indo em direção a Três Marias, passando já para o João Pinheiro, o som nítido aí no receptor do seu carro. Doutor Marcelo, um abraço, um bom dia e parabéns aí, viu, a direção, o senhor, doutor Romão, o Brilho Andrade, pelos investimentos que foram feitos agora recentes e melhorando ainda mais, além, né, da qualidade, também o alcance aí do som do sinal da 93. É, Chico?
1: É verdade, que bom, né, Eldo Silva? O Planeta, todo mundo conhece ele aqui em Vazante, ele apitou jogos aqui, né, pelo Campeonato Municipal, por alguns anos, né, Eldo Silva? E dizer, se tem 20 anos que ele organiza a competição, é porque é feito com carinho, com vontade e com amor, Eldo Silva.
0: É verdade. 11:13, intervalo na volta, Municipal de Futsal. Tivemos ontem, no Renizão em Vazante, o fechamento da segunda rodada.
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10: É para parcelar ou é para esperar, Matheus? Parcelar uma compra nem sempre é um problema, tá? Quando que é problema? É quando as parcelas se acumulam e lá no fim do mês a gente acaba comprometendo uma boa parte da nossa renda, meu povo. Antes de dividir o pagamento, pergunta aí pra você: eu realmente preciso comprar isso agora ou eu posso esperar juntar um dinheiro e aí sim comprar? Muitas vezes, esperar um pouco que seja vai evitar você cair na dívida e vai te dar muito mais tranquilidade. Então lembra, uma parcela que parece pequena, quando se junta a várias outras parcelas, aí sim, acaba pesando no bolso. Então a gente pode, muitas vezes, esperar um pouquinho mais.
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0: 11 horas e 17 minutinhos, foi concluída nesta quarta-feira a segunda rodada da fase de grupos do 8º Campeonato Municipal de Futsal Masculino de Vazante. E a Rádio Montanhas FM sempre dando as coberturas, acompanhando de pertinho. Ontem o repórter Chico Lagoa acompanhou inclusive a transmissão aí pelo canal no YouTube, né? É o Digivais Esportes, a transmissão, parabéns a eles, tá? O jogo entre Berserkers 10, Tabajara 2 e Real Vazante 9, Besta Negra 2. Daqui a pouco a gente passa a segunda rodada.

0: Réu Vazante 2, Bezecres 8 e Besta Negra 2, Tabajara 5. Arbitragem de Verícius Cunha e Thalisson Henrique. Na mesa, Leonardo Gomes. Chico Lagoa esteve nos vestiários e bateu bola assim. Tá lá nos vestiários com o Luiz Gustavo. Ele que defendeu o gol da equipe Réu Vazante e depois o Denner, técnico aí da equipe Bezecres.
1: Aqui no vestiário aqui da equipe Réu Vazante com o Luiz Gustavo. Luiz, uma derrota que não estava nos planos, mas o importante é que a equipe tem chance de buscar classificação na próxima partida. Mas fala um pouquinho do jogo de hoje.
2: Ah, o jogo de hoje foi bastante pegado, né? Dos dois lados, duas equipes, né? São muito boas. É, a gente deixou a desejar um pouco na marcação, né? No primeiro tempo a gente entrou bem, mas no segundo tempo a gente ficou meio perdido. Mas é isso, né? Trabalhar agora psicológico e treinar bastante para na próxima partida a gente garantir os 3 pontos e, se Deus quiser, nos classificar para o campeonato.
1: Vai assistir o próximo jogo? O adversário seu está ali, né? Você está ali no próximo jogo.
2: É, eu vou ver um pouquinho desse tempo, daqui a pouco eu tenho que ir embora, mas eu vou ver um pouco só para ver como é que eles estão jogando, como é que eles estão e analisar o estilo de cada um.
1: Deixa eu falar com o Denner, o meu amigo Elton Silva. Rádio Montanhês, Denner, 2 vitórias seguidas. Classificação garantida, tem mais um jogo para fechar aí com 100% de aproveitamento.
3: Sim, é o jogo de hoje, primeiramente aí, bom dia a todos aí, né? Bom dia, meu amigo Eldi aí. É, jogo difícil, os meninos estão com entrosamento, já vem uns 3, 4 anos aí, já fui técnico deles. Eles jogam bem, marcam bem, movimentam bastante, então assim, deu trabalho pro nosso time. Mas assim, graças a Deus a gente conseguiu encaixar direitinho no segundo tempo ali, fazer a jogada certa. E nós vamos para o terceiro jogo aí para 100% de aproveitamento. Se Deus quiser, claro, respeitando o adversário aí. E para chegar aí nas quartas de final aí com mais força.
1: E o time chega com moral na próxima fase, né?
3: Sim, sim. É... Hoje em dia, na verdade, ninguém é bobo, né? Todo mundo sabe jogar bola. Então a gente tem que respeitar todo o adversário que a gente enfrentar. E eu acho que por respeito, você tem que fazer o seu melhor em campo, independente de quem seja. Como se você estivesse jogando com um time aí muito mais forte. E é por isso que o resultado vem assim. Então, a questão é de respeito aos meninos aí, que são muito bons de bola aí, vão fazer o futsal nosso aí futuramente e agora também. E no próximo jogo também vamos entrar com força total também, para já chegar com moral aí nas quartas, mas também em respeito ao adversário.
0: Às 11 horas e 20 minutinhos, falou bonito o Denner, viu? Bom dia, portanto, a ele. E aqui na classificação, né, Chico Lagoa, Bezecres, líder com 6 pontos. O Réu Vazante, 3 pontos e 1 gol de saldo. É o segundo, o Tabajara, em terceiro, com 3 pontos e devendo 5 gols. E o Besta Negra, que nos 2 jogos perdeu os 2, não pontuou ainda. É, fica aí, né, matematicamente fora da competição e é porque deve 10 gols, né?
4: É, Réu Vazante e Tabajara vão disputar a segunda vaga. O Bezecas já está garantido aí com 6 pontos, vai tentar buscar mais 3 para fazer 9 pontos, né, e fechar com 100% de aproveitamento. Gosto muito quando um técnico é consciente nas suas palavras. Já tem 3 anos que o Denner assumiu a equipe Bezecas, ou seja, é um cara consciente, né, Aldo Silva? E o Luiz Gustavo, jogador novo do Réu Vazante, tem muito futuro pela frente.
0: Isso é importante. Às 11 horas e 21 minutinhos, a terceira e última rodada do grupo será realizada na sexta-feira da semana que vem, dia 14, às 8 horas, Besta Negra e Bezecres, e às 9 horas, Tabajara e Réu Vazante. 16 jogos realizados, 142 gols marcados, média muito boa de 8,87 por partida. Na sexta-feira, amanhã, abertura já da terceira e última rodada, pelo Grupo A, amanhã, às 8 horas, Seleção Paracatuense e Guardamora, e às 9 horas, Huracan e Aras Exídio, abrindo, portanto, aí a terceira e última rodada, já pelo Grupo A. 11:22, intervalo, na volta, destaque para a Copa do Brasil. 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
6: Onze horas e 25 minutinhos, 11:25 na 93. Olha, Copa do Brasil, tivemos ontem a realização de mais 4 partidas de volta e a definição de pelo menos mais 4 equipes classificadas rumo aí às quartas e finais da Copa do Brasil. O Fortaleza venceu de 3-2 o Palmeiras, mas na ida havia perdido de 3-0, então avança o Palmeiras. O Vasco fez 3-1 no Fluminense, na ida 0-0 avançou o Vascão. O Grêmio fez 1-0 no Mirassol no jogo da ida, né? O placar aí ficou também empatado, 1-1, e avançou a equipe gaúcha. E o Cruzeiro, muitas dificuldades, conseguiu fazer 2-0 na Chape e avançar também aí na Copa do Brasil. Vamos curtir aqui os gols, aqui um repeteco dos gols, aqui na programação, com Oswaldo Reis, 2-0 para o Cruzeiro. Oswaldo.
7: Pro Matheus Pereira, falta ganhar, jogando na grande área, a bola vai sobrar com Arroio, vai Arroio. Ele domina, para, prende na linha de fundo com o Fabrício, fez a fita no caminho, jogou na grande área, quem é que vai subir a cabeçada? Goleiro soltou! Gol!

0: Bruno Henrique.
1: Cruzou o Mateuzinho, Mateuzinho Henrique de cabeça. Na bola do Fabrício, Bruno joga na segunda trave. A primeira cabeçada, Anderson faz um milagre. Aí Mateuzinho acompanha a ambulância como um centroavante. Chegou, meteu pro fundo na rede. Caio Jorge autorizado para a cobrança. Ele não toma muita distância. Anderson parado no meio do gol. Se for para a rede, vai que eu tô te vendo. Pé direito, bateu, é gol!

Cruzeiro KJ. Faça o K imediatamente.

0: bate com a chapa do pé direito. Anderson vai na bola.
1: 2-0 para o Cruzeiro. Avança, portanto, aí para a próxima etapa da Copa do Brasil. Emerson Pancieri tem as últimas informações do Cruzeiro. Emerson.
2: Cruzeirão classificado para a fase quarta de final da Copa do Brasil e ainda vai receber mais 4 milhões de reais no Pix da CBF. Teve gol do Caio Jorge, teve gol do Matheus Henrique, quebrou o nariz, inclusive, na hora do gol, levou um chute no rosto do zagueiro Eduardo Doma. Ele falou deste resultado importante do Cruzeiro.
3: Nos dá confiança, né? Sem tomar gols, isso é uma coisa que a gente tinha conversado bastante, porque a gente estava sofrendo gols todos os jogos, então a gente já vem de 3 jogos aí sem ser vazado. Isso, sem dúvida, nos dá confiança para os próximos jogos, porque, como você falou, é um mês decisivo para a gente, de muitas decisões, e a gente espera, se Deus quiser, continuar nessas competições.
2: Palavras, então, do Matheus Henrique, que foi elogiado pelo técnico Arthur Jorge, talvez jogue com uma proteção no nariz no duelo contra o Mirassol, domingo às 11 horas da manhã, com certeza, Mineirão lotado. Dia dos Pais, Cruzeiro que ontem recebeu o atacante João Costa, que vem por empréstimo do Al Ittihad da Arábia Saudita, e hoje está chegando o atacante Wesley, que vem do Al Nassr, também por empréstimo da Arábia Saudita.
1: Obrigado pelas informações, tá certo? Lembrar que logo mais, para fechar aí a fase, às 8 horas em Salvador tem Vitória e Atlético Paranaense, na ida 2-0 para o Furacão. E em São Paulo, Corinthians e Internacional, jogo de ida em Porto Alegre, 2-0 para o Inter. E na segunda-feira acontece o sorteio, Chico?
4: Exatamente, sorteio, né, para as quartas de final, né? Todo mundo aí que tiver classificado, o sorteio pode dar um clássico Atlético Cruzeiro, né? Eu acho que ninguém queria isso. Queria agora, não? Acho que não, né?
1: Mais pra frente, né?
4: Mais pra frente, né? Pois é, na próxima terça-feira o sorteio para definir as quartas de finais e também mandos de campo.
1: E já define tudo, as quartas, as semifinais, né?
4: Exatamente.
1: Ou seja, o chaveamento para...
4: Já decide tudo, né? Nas quartas de finais o sorteio define até as semifinais.
1: Até as semifinais.
4: Exatamente. E também o mando de campos.
1: É verdade. 11h30, Chico, até amanhã, um abraço.
4: Até amanhã, se Deus quiser.
1: Ok, vamos embora então, porque já estão por aqui eles, né, Maurício Araújo e Isaac de Kaufman, para comandar para você o programa Montanhas Notícias. Lembre-se, não use drogas, pratique esportes e viva a vida. Ótima quinta-feira. Batucamos, batucamos e estamos subindo.
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6: 11 horas e 30 minutos.
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1: 11 horas 33 minutos da cidade de Vazante. A hora certa para você que está aqui ligado na 93. Todos os dias, nesse horário, é hora de ficar informado das notícias de Vazante e da nossa região. E ao meu lado, a bem da verdade, à minha frente aqui, o Maurício Araújo, bom dia.
2: Um abraço, bom dia para você, Isaac. Redação é de Anderson Frank, direção geral de Romão Gonçalves Dias. Está na hora de conferir os destaques do Montanhesa Notícias.
1: É verdade, Justiça Eleitoral divulga locais de votação aqui na zona eleitoral de Vazante.
2: E placas de sinalização, atos de vandalismos e são usadas até como alvo de tiros aqui no município de Vazante.
1: É mesmo, rapaz. Olha só, a Polícia Federal prende mulher com 36 quilos de maconha em ônibus na 365, que é a BR que mais trafega pessoas com drogas, viu, Maurício?
2: Isaac, agora preste atenção nessa manchete e todo cuidado aí com os pais. Ó, força-tarefa mira bando que induzia adolescentes ao suicídio pela internet em Minas Gerais e em mais 4 estados do Brasil.
1: Eu vou te contar, já tá aí estendido essas informações em todas as redes sociais e temos que orientarmos mais ainda o nosso povo e a nossa gente aqui. Bom, são algumas das manchetes que serão destaques neste meio de semana, quinta-feira, dia 6.
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1: Maurício Araújo, 11 horas mais 35 minutos. Como é que está o tempo e a temperatura aí na região de Vazante?
2: Olha, eu vou começar aqui, Isaac, com a umidade relativa do ar, porque o que mais preocupa é exatamente essa baixa umidade relativa do ar. Olha, a mínima 20% e a máxima 60%. Então, o tempo realmente não está assim muito agradável, digamos assim, o ar, para você que tem principalmente problemas de respiração, problemas respiratórios, bronquites, sinusite, enfim, ó. Muito cuidado aí, muito líquido para te ajudar bastante. Vazante amanheceu com o céu aberto neste momento. O Instituto Nacional de Meteorologia registrou 16 graus durante a madrugada, mais frio do que ontem, e a temperatura deve chegar na casa de 31 graus hoje no período da tarde. Então esse é o tempo, a temperatura e a umidade relativa do ar para hoje, quinta-feira, na cidade de Vazante.
1: Correto, Maurício Araújo, são 11h36, a Justiça Eleitoral publicou o edital com os locais de votação das eleições gerais deste ano para os municípios de Vazante e Guardamó. O documento define onde funcionarão as sessões eleitorais no primeiro turno e, se houver, também no segundo turno.
2: Olha, em Vazante, os eleitores serão atendidos em 9 locais de votação. Já no município de Guardamó, que faz parte também da mesma comarca, 5 locais. Esse documento também informa que algumas sessões foram agregadas e outras funcionarão de forma provisória em locais diferentes, Isaac.
1: A Justiça Eleitoral orienta que os eleitores consultem com antecedência o local e a sessão onde

0: Isso você já chega, não, eu mudou e eu voto agora em tal colégio, em tal escola, e você já chega pronto para o seu voto. Você acaba ganhando tempo.
1: Positivo. 11h38, em Vazante, placas de sinalização de trânsito estão sendo utilizadas como alvo para disparos de arma de fogo. Usuários das vias procuraram a Rádio Montanhesa para denunciar a situação e cobram das autoridades providências para identificar os responsáveis por esse ato de vandalismo.
0: Olha, Isaac, isso é o maior absurdo que está acontecendo. Para quem trafega ali pelas estradas do município, principalmente aqui, ó, via a Carranca, aqui nessa região da Carranca, aqui, ó, as placas estão perfuradas por tiros de arma de fogo mesmo. Então, precisa que as autoridades tomem as providências. Um dos pontos mais afetados, conforme eu falei, fica aqui quem tem acesso à região aqui da Carranca, onde várias placas apresentam marcas de disparos e também na MGC 354 a situação também pode ser observada por quem passa pela rodovia, viu, Isaac?
1: Com certeza, a gente vê, além de comprometer a sinalização e aumentar os riscos para motoristas, esse tipo de vandalismo gera prejuízos ao município, já que as placas danificadas precisam ser substituídas.
0: Os danos, eles não são, não se restringem a somente aos disparos de arma de fogo, mas muitas das placas, Isaac, também estão pinchadas, entortadas, quebradas e têm os suportes quebrados ou até mesmo são retiradas dos locais onde foram instaladas.
1: Diante da situação, usuários das vias aguardam posicionamento e providência por parte das autoridades competentes. Vamos aguardar aí o que é que pode ser feito. E alguém se vê essa situação, acredito que seja de noite, os caras tudo chumbado e tal, e vai lá e
0: Isaac, não
1: prega
0: sei,
1: bala no
0: eu não
1: trem.
0: vou mencionar nomes, é porque eu falar, não, você sabe o nome de quem está fazendo isso? Eu não sei, mas o grupo de pessoas que fazem esse tipo de ato de vandalismo, eu sei, você sabe, quem passa o local sabe, a polícia também acredito que sabe quem são as pessoas que estão fazendo isso. Então, por favor, né, uma
1: É bala
0: viatura
1: mesmo?
0: ali da
1: Hein?
0: polícia militar ali
1: É bala
0: e
1: mesmo isso?
0: Isaac, de
1: Bala
0: arma
1: de
0: de fogo.
1: 38, aquele negócio lá?
0: Né, Isaac, eu vou
1: Não é
0: muito
1: aquele
0: mais
1: chumbi,
0: longe, eu
1: não?
0: vou mais longe. Dependendo do 38, Isaac, ele não consegue atravessar uma placa daquela, dependendo do revólver 38. Ali, quando atravessa uma placa daquela, é 357, que é um calibre acima do 38, e muitas das vezes pistola 340, 765. Então ali, Isaac, é o pessoal que chega e faz toda aquela movimentação por ali e acaba destruindo as placas de sinalização. Mas acredito que se a polícia montar uma operação bem planejada, vai conseguir identificar quem são os autores e até mais fazer a apreensão das próprias armas de fogo. E com isso vão responder o que, Isaac? Atos de vandalismo, disparos em via pública e porte ilegal de arma de fogo. Tudo isso.
1: 11h42, Polícia Federal prende mulher com 36 quilos de maconha em ônibus na BR-365, lá no município de Patos de Minas.
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3: 11h44 agora, aqui em Vazante, 93. Deixa eu só voltar aqui mais uma matéria, Maurício, para a gente estar falando essa matéria onde a Polícia Federal, essa vai ser destaque agora mesmo aqui no jornal. Mas antes, é que a Justiça condenou o ex-gerente da Companhia de Armazéns e Silos do Estado de Minas Gerais, a Cazeng, e a ressarcir 8,67 milhões de reais aos cofres públicos e pagar 500 mil reais por danos morais coletivos. A decisão da primeira vara civil de Paracatu atende a ação do Ministério Público de Minas Gerais, que apurou o desvio de grandes quantidades de soja e milho armazenadas pela estatal.
4: Então, Isaac, o rombo aí foi grande, hein? Auditorias e uma sindicância identificaram irregularidades como movimento de mercadorias sem documento, ou seja, emissão irregular de notas fiscais, controle paralelo de estoque e manipulação de dados contábeis. As investigações, Isaac, apontam que o desaparecimento de cerca de mais de 2 mil toneladas de soja, quase 2 mil toneladas e meia de milho, com prejuízo superior a esse valor que você falou. A cifra chega a mais de 8 milhões e meio de reais.
3: É dinheiro demais. A sentença, nela, o qual o juiz reconheceu ato doloso de improbabilidade administrativa e destacou que, apesar da prescrição de outras sanções, a obrigação de ressarcir os danos ao erário permanece. Segundo o Ministério Público, as irregularidades também contribuíram para o fechamento da unidade da Cazeng lá na cidade de Paracatu. Olha aí.
4: Além do prejuízo, esse rombo também ocasionou o quê? O fechamento da Cazeng lá na cidade de Paracatu. É muito dinheiro, hein? 8 milhões e 600 mil reais.
3: Uma mulher de 32 anos foi presa em flagrante pela Polícia Rodoviária Federal na madrugada de hoje durante uma fiscalização na BR-365 no município de Patos de Minas. Ela viajava em um ônibus interestadual que fazia a rota São Paulo à capital do Rio Grande do Norte, Natal.
4: E a Polícia Rodoviária Federal informou que a suspeita apresentou que comportamento de nervosismo e não conseguiu informar detalhes de onde estava viajando, para onde ela ia. Durante a abordagem, os policiais também identificaram que ela já possuía antecedentes por tráfico de drogas.
3: Na inspeção das duas malas, sob sua responsabilidade, foram encontrados 36 tabletes de maconha, totalizando cerca de 36 quilos. A mulher afirmou que embarcou com a droga lá na cidade de Uberlândia e que faria o transporte até a capital João Pessoa, capital paraibana João Pessoa.
4: Ela foi presa por tráfico de drogas e foi encaminhada junto com o entorpecente apreendido para a delegacia da Polícia Civil de Patos de Minas.
3: Patos de Minas. 11 horas 48 minutos, o que é que acontece aqui? Aí a galera da pesada vai lá, paga um advogado, organiza, daqui um dia está solto novo e está fazendo o serviço de burrinho que chama, acho que é mais ou menos isso.
4: De mula.
3: Né? De mula, mula, muito bem. Maurício, uma força-tarefa das polícias civis cumpriu mandados em 5 estados, incluindo aqui o nosso.

0: nosso estado de Minas Gerais contra uma organização criminosa suspeita de aliciar quem? Crianças e adolescentes pela internet, incentivando automutilação, violência contra animais e até suicídio.
1: A investigação começou após o suicídio de uma adolescente, Isaac, de apenas 13 anos, transmitido ao vivo em uma rede social. Que triste, hein? Um homem de 18 anos foi preso e 5 adolescentes apreendidos. Segundo a polícia, o grupo também fez outra vítima em potencial, cuja morte foi evitada após intervenção das autoridades.
0: As investigações continuam para identificar outros envolvidos e possíveis vítimas.
1: É, aí...
0: Tá voltando aquele trem da baleia azul, que não sei mais o quê, né,
1: Maurício? Deve ter mudado só o nome.
0: O nome.
1: Que isso não passa mais de que um golpe, porém muito mais triste e muito mais doloroso do que os golpes. Mas o que acontece, Isaac, são as mesmas modalidades, muda apenas o jeito de induzir essas crianças e adolescentes. Isso é muito triste, Isaac, porque hoje, com essas telas, que é a maior preocupação hoje dos pais e dos educadores, é de que essas pessoas são profissionais para induzir essas crianças. A criança acha que não vai chegar a esse ponto, primeiro começa ali com um joguinho, e quando você menos espera, tem uma criança quase ali pertinho de perder a vida. Quando muitos perdem, né? O que é muito triste, o Isaac.
0: Com certeza. 10 minutos faltando para o meio-dia. Mesmo sem registrar casos de sarampo em 2026, Minas Gerais segue em alerta devido ao avanço da doença lá na cidade de São Paulo, que já somam, olha, Maurício, 16 casos. Especialistas afirmam que a queda na cobertura vacinal aumenta o risco de reintrodução do vírus. Olha aí.
1: Em 2025, o estado alcançou 96% de cobertura na primeira dose da vacina e 87% na segunda, abaixo dos 95% que é recomendado ou preconizado pelo Ministério da Saúde.
0: Muito bem, a gente vê aí e é importante ver se a carteirinha está completa. Belezinha, completa. 9 minutos faltando para o meio-dia, vamos ao intervalo, na sequência as últimas notícias.
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4: Em Vazante, 11 horas 54 minutos. A hora certa, você na hora do almoço. Nós aqui agradecemos a quem acompanha todos os dias. Estamos aqui no meio da semana, quinta-feira, exatamente dia 6 de agosto. Maurício, e o Dia dos Pais?
5: Então, Isaac, essas datas são datas que vendem muitos presentes, todo mundo sabe disso, Dia dos Pais, Dia das Mães, Dia dos Namorados, e sempre o PROCON, ele orienta muito a questão do comércio, de quem vai comprar, de quem vai vender, e aí tem os golpistas também que passam a enviar mensagem para aquele golpe. Então, o repórter Luiz Felipe Balona, ele sempre traz algumas orientações referente ao consumidor e PROCON.
6: No Brasil, o Dia dos Pais é celebrado anualmente no segundo domingo de agosto. A data é festejada por muitas famílias e por isso também costuma ser positiva para o comércio. Nós pedimos ao coordenador do PROCON Assembleia, Marcelo Barbosa, algumas dicas para o consumidor que pretende dar presentes nesta data. Marcelo, qual a primeira recomendação para esse consumidor?
7: Bom, a primeira recomendação é que o consumidor faça as compras com antecedência. As lojas podem estar muito cheias, a dificuldade de você fazer a compra pelo comércio eletrônico e que o presente chegue até o Dia dos Pais. Então, com quanto mais antecedência o consumidor puder fazer a sua compra, melhor.
6: Também com tudo tão caro, o consumidor não pode esquecer de pesquisar, não é, Marcelo?
7: Sem dúvida, a pesquisa de preço sempre será uma boa medida para o consumidor, ainda mais nessa concorrência que nós temos aí dentro do comércio eletrônico, principalmente. Agora, além da pesquisa de preço, nessa parte de economia, é importante que o consumidor tenha consciência do seu orçamento. Ou seja, para ele comprar um presente, que ele tenha esse dinheiro disponível, que ele não se endivide em razão do presente do Dia dos Pais. Se ele for comprar com cartão de crédito, que ele calcule as parcelas, de modo que isso não comprometa o orçamento dele, porque não adianta nada você comprar um presente e acabar se endividando em razão disso.
6: Falando em pesquisa em sites, me lembra também, Marcelo, de reforçar o cuidado com as compras pela internet.
7: Bom, nós sabemos que as compras pela internet aumentaram muito e, obviamente, e infelizmente, né, os golpes também aumentaram. Então a gente reforça aquelas dicas de, se for comprar pelo comércio eletrônico, não acesse links que são enviados pelas redes sociais, pelos celulares, por WhatsApps, por e-mails, com promessas de preços aí muito abaixo do preço de mercado. Então, tomar muito cuidado. Se o consumidor desejar fazer a compra pelo comércio eletrônico, que ele digite o nome do estabelecimento corretamente, verifique aí que seja o estabelecimento já conhecido no mercado, porque muitos sites falsos estão entrando aí com preços muito abaixo do mercado, isso acaba atraindo o consumidor, ele esquece daquelas cautelas importantes na hora da compra pelo comércio eletrônico. Então, não só tomar cuidado com o preço, evitar acesso de links e, principalmente, evitar compras em sites que ofereçam como forma de pagamento apenas boleto bancário, transferência de dinheiro ou PIX. É importante que você faça a compra através

0: através de sites que ofereçam como forma de pagamento cartões de crédito e de débito, porque isso facilita o rastreamento caso o consumidor tenha sido vítima de golpe.
1: Conversamos com o coordenador do Procon Assembleia, Marcelo Barbosa. Para ouvir novamente esse conteúdo, basta acessar a lmg.gov.br/rádio. Luiz Felipe Balona.
2: Obrigado, então, Balona. Estamos aí chegando às 11h59. Maurício Araújo, só para a gente completar, dizer que a comunidade lá, o bairro Jardim, do outro lado aqui da cidade, está em festa, padroeiro lá, a Igreja Nova, lá no Morada da Serra. Lá no bairro Morada da Serra.
3: É, lá em Morada da Serra.
2: São quatro bairros.
3: Juntinho, né? Com o Jardim Vitória.
2: Vitória,
3: é. E com o conjunto habitacional Pisolato.
2: Pisolato.
3: Eu não sei se tem outro bairro ali. Os bairros vão crescendo, né? Eles vão dividindo.
2: Na verdade, são bem quatro agregados.
3: É que Jardim Vitória 1 e 2, é
2: Morada
3: Pisolato,
2: da Serra.
3: Morada da Serra. Então, toda aquela.
2: Está em festa
3: aquela
2: por lá,
3: região.
2: Viu? E uma cobrança que foi feita aí, por último, agora dos vereadores, por lá, é sobre a internet. Daquela região que é difícil, a internet, dados.
3: É, agora no mundo atual que nós estamos vendo, no mundo digital, talvez seria a frase, o palavreado, saber que em uma cidade tem pontos que não oferecem condições para quem quer ter ali uma rede social é complicado, né, Isaac?
2: É verdade.
3: Não era para ser assim, né? Porque, quer dizer, com o avanço da tecnologia, esses operadores têm de fazer o quê? Investimentos. Tem de investir, né, Isaac?
2: Isso mesmo. Maurício, final do jornal por hoje. Aqui estaremos de volta amanhã, meio-dia pontualmente. Anderson Frank é a próxima atração com Frequência Jovem e os Minutos Notícias no decorrer da tarde para deixar o nosso povo e os nossos ouvintes mais informados ainda.
3: Eu retorno às 15 horas e juntos estaremos no programa Bem Sertanejo.
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4: A Nexa realizou no final de julho, em Vazante, a Roda de Prosa Associativista, um encontro voltado ao fortalecimento das associações rurais, da agroindústria familiar e do empreendedorismo do campo. 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O objetivo foi orientar as associações sobre oportunidades de formalização, agregação de valor à produção e acesso a novos mercados. 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

Cotec, 12 horas 6 minutos aqui na 93. Nossa programação musical retornando, né? A gente começando mais um programa Frequência Jovem com a comunicação de Anderson Frank nessa tarde de quinta-feira, hoje, dia 6 de agosto de 2026. Tá, prazer estar de volta e comunicando com você mais uma tarde. Lembrando, com a sua participação, essa não pode faltar. O nosso telefone está liberado, 3813-1113. Nosso canal direto, WhatsApp, sempre disponível também para você enviar sua mensagem com o seu pedido musical. Anote aí, é o 99688-1049 para você participar com a gente nessa tarde que está apenas começando. E onde você estiver, né? Seja em casa, seja no trabalho, com seu radinho ligado, no carro, nos viajando e nos levando junto, conectado pela internet, pelo aplicativo também. A gente agradece pela audiência na nossa programação.

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1: Meio-dia e 20 minutos.
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2: Aqui na sua tarde, Frequência Jovem, na 93, com mais música pra você, Davi, da nossa segunda sequência musical da programação de hoje. E a gente atende o Wellington, que tá curtindo a gente, manda aí sua mensagem de voz.
3: Alô, queria pedir um flashback bom demais pra tocar aí agora, esposa almoço. Flashback chama Everybody Knows the Rule the World. E manda pra todo mundo aqui na fazenda do Tiquito. Valeu, tá na montanha, tá beleza.

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6: Eu sou tarde 12h37, Zé Rodolfo e Melody ao contrário.
7: Charles Miller.

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3: Tarde, Frequência Jovem pela 93, pela Montanhas FM. Daqui a pouco mais música, mas antes eu tenho um recadinho especial para você que acompanha a nossa programação nesta tarde de quinta-feira. 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
6: 1:06, segunda hora da nossa programação, Agroplay e Ana Castela, Vida Louca.
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2: Daqui a pouco informações para você, tá? Fique ligadinho. Olha só, atenção, né, para mais esse recadinho para você dentro do programa Frequência Jovem, você que é motorista, produtor rural também, né? 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
2: 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Um ventaval associado à formação de um ciclone extratropical pode atingir 389 cidades de Minas Gerais a partir desta quinta-feira. O alerta foi emitido pelo Instituto Nacional de Meteorologia e indica que os ventos podem chegar a 60 km por hora em algumas regiões. Há também o risco de o sistema se intensificar rapidamente e ser classificado como um ciclone-bomba. De acordo com o Instituto, a população dessas localidades deve ficar atenta para o risco de queda de galhos de árvores. Uberlândia e Uberaba está na área que pode ser atingida. Vazante e cidades vizinhas não aparecem no mapa, conforme o INMET.
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1: 1:48.
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1: Foi 49 na 93.5, nossa programação segue. Agora você fica sabendo aqui, né, do nosso serviço de utilidade pública aqui na 93.5. Mas hoje, né, nós não temos nenhuma informação aqui para trazer para você, né, e a gente segue aqui com a nossa programação musical. Música.

0: Sofia. 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
1: 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Porque quem que não gosta de uma promoção? Mas antes da gente aproveitar aquele descontão, a gente tem que se fazer uma pergunta. 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Se a resposta for não, talvez você não esteja economizando. 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
4: Aqui na sua tarde, Montanhesa FM e o Frequência Jovem, Lucas Luco e Lauana Prado cantando pra você. Só vai saber.
5: A gente só vai saber se tentar, Lucas.
6: Só se tentar, Lauana.
5: Vai ser o jeito.

0: obrigado.
1: Lindo. Foi demais.
0: Lucas Luco, Luana
1: Prado.

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1: 12 e 4, 12 e 4, 93. Tema Neva Incenso. Nessa sequência musical, você curte também Brisa Star com Deavelli Santos, Marina Sena e New West.
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3: 2:18.
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2: Agora são 2 horas e 20 minutos.

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3: 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A justiça condenou um ex-gerente da Caseng a ressarcir 8,67 milhões aos cofres públicos e pagar 500 mil por danos morais coletivos. A decisão atende a uma ação do Ministério Público de Minas Gerais que investigou o desvio de grandes quantidades de soja e milho na unidade de Paracatu. Auditorias identificaram irregularidades como movimentação de cargas sem documentação, emissão irregular de notas fiscais e manipulação de estoques. As investigações apontaram o desaparecimento de cerca de 2,2 mil toneladas de soja e de 2,4 mil toneladas de milho, gerando um prejuízo superior a 8,6 milhões. Na sentença, o juiz reconheceu o ato doloso de improbidade administrativa e determinou o ressarcimento dos danos ao erário. Segundo o Ministério Público, as irregularidades também contribuíram para o fechamento da unidade da Caseng em Paracatu.
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2: 12h35, daqui a pouco tem o Bem Sertanejo na sua tarde. Aqui a nossa programação do Frequência Jovem continua. Tem Padre Marcelo Rossi com o Luan Pereira. Eu seguirei.
3: Eu

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5: O programa Frequência Jovem está chegando ao final e aqui a nossa programação também, né? Mas a programação da 93, ela continua. Daqui a pouco tem o Bem Sertanejo com Maurício Araújo comunicando na sua tarde. Amanhã eu volto, amanhã é sexta-feira, meio-dia após o Montanhas Notícias. Temos aí um encontro marcado. E até lá, tá? Deixa minha última a sequência. Tem Jonas Brothers, Kenny Grace e Bob Sinclair. And we're going live in 5, 4,

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essência da moda sertaneja para você a partir de agora aqui no Bem Sertanejo. Eu sou Maurício Araújo, na frequência 93.5, o programa que só toca modão. Aqui eu apresento as melhores duplas sertanejas do

Quero te convidar para essa viagem gostosa. Quem está trabalhando, bom trabalho para você. Com o radinho ligado, trabalhando, interagindo e fazendo parte aqui do programa Bem Sertanejo. Para quem está em casa, tá coisa boa. Um abraço para você que está em casa. Para quem está nas estradas, que São Cristóvão proteja você, proteja sua família. E vamos com moda sertaneja. Essa é daquelas antigas do Zezé. Ela chama-se, ó, Voando Sem Asas.

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0: Três horas e 16 minutos, eu sou Maurício Araújo, tô aqui na 93, apresentando o Bem Sertanejo. Meu amigo Sérgio Pedreiro, será que o Sérgio tá lá na roça, na região da Moreira? Ou será que ele está em outra região, hein? Vou saber agora. Um abraço, Sérgio.
2: Maurício, boa tarde, bom demais. Aqui é o Sérgio Moreira, aqui do sítio Pôr do Sol.
0: Fala aí, meu amigo. Moreira. Fala aí.
2: Queria te pedir uma música aí. Com a Taíde Alexandre, Sonho de Amor. Eu acho que é mesmo essa música aí, esse nome aí, Sonho de Amor. Vou oferecer para minha esposa Neuzira. E para toda a comunidade do Amoreira. Tá na montanheza, tá beleza. E o sol aqui tá quente demais, menino.
0: Esse meu amigo Sérgio Moreira, grande abraço para ele. Estão vindo aí a programação da 93. Já eu pesquiso essa moda para você aqui do Ataíde Alexandre.
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2: 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A Emater Minas Gerais abriu concurso público com 120 vagas para cargos de níveis médio, técnico e superior. Os salários variam de R$ 3.008,66 a R$ 7.321,75, com contratação pelo regime CLT. Há oportunidades nas áreas administrativa, tecnologia, auditoria, extensão rural e comunicação. As inscrições serão feitas exclusivamente pela internet, de 30 de setembro a 30 de outubro. A seleção terá prova objetiva para todos os cargos e etapas específicas para as vagas reservadas. Além dos salários, os aprovados terão benefícios como planos de saúde, odontológico e previdência privada, seguro de vida e vale alimentação ou refeição de R$ 125.

0: dia trabalhado. Informações está no site do órgão, ou seja, vai lá na página da EMATER que tem todas as informações.
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0: Tem ouvinte querendo falar com Maurício Araújo, meu amigo Silvano Pereira, tá na audiência. Alô, Silvano.
1: Boa tarde, meu amigo Maurício Araújo.
0: Isso é o Uauau.
1: Uauau.
0: Fala aí, Silvano.
1: Que grande. Passa aí pra mim, César Paulinho, meu velho pai.
0: Beleza, deixa que eu mando, eu e meu pai, né?
1: Pra todos os seus ouvintes aí.
0: Então tá bom, pode deixar que eu mando. Antônio Hamilton também tá na 93.
2: Boa tarde, Maurício. Maurício, mandar uma música pra nós de Guilherme Silva. Folia do Divino. É, aparece por Charles, aniversariante, Doguinho, do menor. E eu e a galera toda tá aí. Obrigado.
0: Um abraço. Também. Tudo de bom pra você.

0: 4. Um abraço para o pessoal lá em Lagoa Grande. Tá ouvindo aí a programação da 93. Tá pedindo uma do Rick Renner. Já já eu mando para vocês aí em Lagoa Grande, uma do Rick Renner, beleza? 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
0: 10 minutos faltando para as 4. Boa tarde.
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0: Olha, a Tunique está me ouvindo lá na fazenda, o Valtão. E o Valtão falou: Maurício, manda um abraço aí para o meu irmão, o Oswaldo Matos da Silva, que está com o rádio ligado, te ouvindo nessa tarde, lá na fazenda Matão. É Matão mesmo, né? A fazenda, não é isso?

0: Boa tarde, Maurício Araújo. Aqui é de Lomano Morro Agudo. Mandou uma moda pra mim aí, boa aí. Cordão de ouro. Tá na montanheza? Tá beleza.
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2: Meu amigo Edilomar, lá do Morro Agudo, pediu e o Maurício Araújo já toca pra ele o cordão de ouro.
4: Quem sabe canta, vai.

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1: 4h22.
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4: 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Uma mulher de 32 anos foi presa em flagrante pela Polícia Rodoviária Federal durante uma fiscalização na BR-365 em Patos de Minas. Ela viajava em um ônibus interestadual que seguia de São Paulo para Natal. Segundo a Polícia Rodoviária, a passageira apresentou nervosismo, não soube explicar detalhes da viagem e já tinha antecedente por tráfico de drogas. Durante a vistoria nas bagagens, os policiais encontraram 36 tabletes de maconha, totalizando cerca de 36 quilos. A suspeita informou que pegou a droga em Uberlândia e faria o transporte até João Pessoa, lá na Paraíba. Ela foi presa por tráfico de drogas e encaminhada, junto com o entorpecente apreendido, à Polícia Civil em Patos de Minas.
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0: Rerei Ronaldo aqui no Bem Sertanejo, Morena Cheirosa. Essa dupla canta, hein? Rerei Ronaldo, grandes tempos. Olha, eu vou até a região da Macaúba conversar com meu amigo Rodrigo Macaúba, porque hoje começou lá aquela confraternização dos carreiros. Já virou uma tradição, na verdade, nessa festa lá. Rodrigo Macaúba, como é que você está, meu irmãozinho? Tá aí ouvindo o Bem Sertanejo? Fala um pouquinho dessa festa pra nós aí, tá tudo certo, tudo organizado, como é que você tá?
1: Ô Maurício, boa tarde, tudo bom?
0: Um abraço, meu irmão.
1: Doutor Rodrigo Macaúba.
0: Chega aí.
1: E mais uma vez quero reforçar aí, né, estamos ligadinhos aqui no programa do Bem Sertanejo.
0: Obrigado pela audiência.
1: É, convidar o pessoal aqui pro nossa carreata de carro de boi aqui da Macaúba, né, a nossa sétima edição, começando hoje, e estamos aqui ligadinhos no seu programa, manda uma moda pra nós aí, a gente convida todo mundo pra vir, pra prestigiar com a gente a nossa festa de carro de bois. E hoje é o nosso primeiro dia, aqui na Fazenda Esmeralda, do Mauro Paixão. E amanhã tem um pouso lá na fazenda do meu tio, no Marciano. E no sábado tem a subida do Morrão lá, do Grande Desafio. E chegada lá no centro comunitário, lá em casa, na Macaúba. Todo mundo convidado, vai ter show ao vivo. Muito forró, muita coisa boa. Então, pessoal que está ouvindo a gente aí, a gente convida mais uma vez para vir, para poder prestigiar com nós.
0: Bacana.
1: É, a festa de carro de bois.
0: Todos convidados.
1: As tradições. E mais uma vez, obrigado a toda a equipe da Montanhesa, em especial você, todo mundo aí, toda a diretoria. Obrigado pelo carinho, obrigado por ter nos acolhido e feito essa parceria com nós aí, pela cobertura da nossa festa de carro de bois. Então, todo mundo convidado.
0: Um abraço, meu amigo Rodrigo Macaúba, seu papai, todos os irmãos. Um abraço também para o Marciano, todo o pessoal que está fazendo essa festa. Bacana demais, né? Já é o sétimo ano, né? Tem forró, tem música sertaneja, tem os causos, tem também o Morrão lá, que é o desafio também dos carreiros. E essa tradição que nunca vai morrer. Sucesso para vocês, que façam um grande encontro de carreiros. Música.

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2: 4h54. 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
5: Deixa eu atender meu amigo aqui, o Edivaldo, Paraíba, lá na Mata do Garrote.
7: Ô, Maurício Araújo, que é o Paraíba de Sombrar de Minas.
5: Você tá bom?
7: Toca pra nós aí, Borboleta Azul. Oferecer pro meu amigo Luizão, tá fazendo umas pamonhas ali agora. Meu amigo Gilmonde e o Pirulito, tirando leite essas horas lá na Fazenda Traíras.
5: Certo. Minas. Valeu, amigão. Já eu vou programar aqui a borboleta pra você. Olha o Robertinho também, tá me ouvindo. Alô, Robertinho, como é que você tá? Maurício, eu tô te escutando aqui. Depois você manda uma música aí pra nós, uma moda boa. Manda aí a programação do Bem Sertanejo pra minha companheira aqui na... Tô aqui na oficina, é o Robertinho lá em Lagamar. Grande abraço, Robertinho. Como é que você tá? Tudo tranquilo? Um abraço. Manda o nome da companheira aí, só. Me falar o nome dela aqui, ué. Você está aí trabalhando, escutando o Maurício. Tá certo? Esse é o mais amado do Brasil, Borboleta Azul. Esse é o Amado Batista aí.

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3: Sicoobi Credivaz, mais que uma escolha financeira. A maioria dos brasileiros que fez apostas esportivas durante a Copa do Mundo saiu sem lucro. Pesquisa Datafolha mostra que 63% dos apostadores não ganharam dinheiro. 48% tiveram prejuízo e 15% terminaram no 0 a 0. Em contrapartida, 37% afirmaram que ganharam mais do que perderam, hein? O levantamento também indica que 6% dos brasileiros adultos apostaram em jogos do torneio. Entre os homens, a participação foi de 9%, enquanto as mulheres ficou só nos 3%. A pesquisa ouviu 2.004 pessoas em 139 municípios nos dias 22 e 23 de julho e considerou apenas apostas esportivas relacionadas à Copa do Mundo.
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7: Maurício Araújo está indo embora, a Célia Lopes está chegando, mas amanhã, se o nosso bom Deus nos permitir, de volta com mais um programa bem sertanejo, tocando aqui a essência dessa moda de qualidade, tocando as melhores duplas sertanejas do Brasil. Obrigado, você que interagiu, você que mandou mensagens, você que me ouviu aí no trabalho, na sua casa, nas estradas. Ó, amanhã nós temos um compromisso aqui na 93.5, beleza? Aguardo vocês às 15 horas.

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4: Boa tarde, povo de Deus. Põe tuas mãos em minha vida e principalmente na família. Põe tuas mãos na vida dos pais. Nesta semana, quando nossa oração se eleva pelos pais, pela família, rezemos juntos. Faça o sinal da cruz, razão pelo qual nosso joelho se dobra, nosso coração se eleva. Em nome do Pai, do Filho e do Espírito Santo. Amém. Amado Senhor, que escolheste entrar na humanidade pelo seio da Virgem Maria e assumiste a nossa condição humana em tudo menos no pecado, e se fizeste dócil na Sagrada Família de Nazaré. Amado Jesus, queremos pedir pela família. Fazei com que toda a família seja uma igreja doméstica, onde, como Maria e José, seja ensinada a vivência da fé. Jesus, que as crianças que nascem hoje possam aprender pelo testemunho dos pais. Que o processo de alfabetização seja na Sagrada Escritura. E que as lembranças mais doces da infância sejam de oração. Jesus, tocai no coração de todas as mães que não se omitam da missão de educar os filhos. Mas hoje, e nesta semana, pedimos de modo muito especial e particular pelos pais, que a exemplo de São José, possam estar presente na vida dos filhos. Jesus, que os pais não se omitam da responsabilidade, mas que possam cuidar, zelar da família. Jesus, que a exemplo de São José, os pais possam perceber quando a família está

0: sendo ameaçada. E numa vida de oração, de testemunho, de fé, possam proteger aqueles a quem Deus confiou. Pedimos pelos pais falecidos, amado Senhor, que não sofram o castigo de seus atos, mas pela vossa misericórdia possam ter o repouso e o descanso eterno. Pedimos, Jesus, pelos pais vivos, para que não sejam negligentes na educação e omissos no testemunho, mas que possam viver a paternidade de uma forma responsável. Nossa Senhora, neste momento recomendamos a família e de modo muito especial os pais. Ave Maria, cheia de graça, o Senhor é convosco. Bendita sois vós entre as mulheres e bendito é o fruto do vosso ventre, Jesus. Santa Maria, Mãe de Deus, rogai por nós, pecadores, agora e na hora de nossa morte. Amém. Sagrada Família de Nazaré, santificai e protegei as famílias. O Senhor esteja convosco, Ele está no meio de nós. Que a bênção de Deus, por intercessão de Nossa Senhora e São José, exemplo de paternidade, recaia sobre a água. Que a abençoada bebida partilhada nos lembre o ser cristão. Abençoai as roupas dos enfermos e principalmente a família, nas fotos e principalmente os pais. Em nome do Pai, do Filho e do Espírito Santo. Amém. Sagrada Família de Nazaré, santificai e protegei a família. Amém. Boa noite a todos.
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Olha, 6 horas e 11 minutinhos. Excelente noite para você que tá aí do outro lado curtindo a programação. Acabou de ouvir essa belíssima oração de todas as tardes com o padre Reginaldo Manzotti. Vai ficar comigo, Célia Lopes, com mais uma edição.

Ação do Pedido de Socorro desta quinta-feira, 6 de agosto de 2026. Quem nasceu no dia 6, nasceu sobre o signo de Leão. A estação é inverno. Excelente noite para você em qualquer ponto da nossa cidade, nas cidades vizinhas. Os nossos internautas, para você nas fazendas. Obrigada pelo carinho da sintonia. Pedido Tocou é um programa musical feito para você. É só você ligar aqui e participar comigo no 381-311-13 ou interagir aqui no 99688-1049. A mensagem a seu critério, de voz ou mensagem escrita. Vamos junto até as 9 da noite. Das 9 às 10, a voz do Brasil. E das 10 à meia-noite, tem ela, Ju Garcia, com o programa Cidade in Love. Começando, Bruno e Rafa. Hoje eu tentei.

algumas canções que marcam a vida da gente. E eu tenho certeza absoluta que essa música marcou a vida de muita gente que está presente aqui hoje. Então aquele ou aquela que sofreu por amor pelo menos uma vez na vida, vai abrir o coração e cantar essa canção junto com a gente.

0: Olha, 6:20 aqui no estúdio da Rádio Montanhesa. Nós tivemos aí um poporri com César Menotti e Fabiano. E antes, Bruno e Rafa. Hoje eu tentei participação de Vitor e Luan. Chegando por aqui os primeiros pedidos, eu vou falar com o Edmar. Fala, meu amigo. Seja bem-vindo ao programa. Boa noite.
1: Ô, Célia Loz. Boa noite. Aqui é o Edmar.
0: Tudo bem, Edmar?
1: Pedi uma música aqui pra minha amiga Inês, né, aniversariante de hoje.
0: Pede graças a Inês, minha amiga. Freita,
1: qualquer um que você achar aí. Ela tá lembrando até da minha mãe aqui, Terezinha dos Milagres. Hoje é aniversário da Inezinha.
0: Tá certo.
1: Manda um especial pra ela, essa música e toda a programação. Pra minha namorada Paulinha que tá aqui, pra Inês, pra Natália, pros demais. Todo mundo tá aqui, não sei não, todo mundo. Manda aí pra nós. Tchau, obrigado.
0: De 0 a 100 pra não esquecer ninguém, né, Edmar? Um abraço pra essa galera que você citou na sua mensagem. Parabéns, tá, Inês. Tudo de bom pra você. Com muita saúde e paz, minha amiga. Tendo saúde e paz. O resto a gente corre atrás. Difícil é encontrar a paz e a saúde, né? Mas com o tempo a gente vai conseguindo chegar lá. É, Daniel, é a sua vez. Fala, meu amigo.
2: Abraço. Manda pra nós a música Rio de Prata com Tião Carreiro e Pardinho. Oferecer pro Enio Moretti, Zé Pereira, Mauriti, a equipe lá na farmácia do Zé Candango, aos parentes e amigos, a esposa Lucielen, as filhas Daniela, Luciana e Rafaela, comunidade Carranca, Davi, Borá, João Ribeiro e Serrinha, tá na montanhesa, tá beleza, grande abraço.
0: Valeu, Daniel, um abraço pra você, pra essa galera toda, em especial pra sua família linda, tá? Obrigado por estar aí do outro lado, contribuindo com a programação musical. Vamos ouvir aqui Irmãs Freitas, A Filha Que Volta. Na sequência tem Geraldo Viola e Dino Guedes, Arreio de Prata.

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2: Olha, 6:32, o Celso lá de Legamar passou uma mensagem de voz aqui, mas a mensagem caiu no celular, tá, Celso? Então não tem como eu levar a sua mensagem ao ar. Mas a música que você pediu, eu vou tocar pra você. Então um abração pra você e pra todos que estão aí na cidade de Legamar, ouvindo a 93.5. Ele pede a música de Nando Moreno, Chapeludo. Daqui a pouquinho tem pra você e pra todos aí na cidade de Legamar, tá, Celso? Obrigada por estar aí do outro lado também, contribuindo com a programação. Lázaro de João Pinheiro, tudo bem, meu amigo? Boa noite.
3: Boa noite, Célia Lopes. Aqui é o Lázaro da cidade de João Pinheiro. Nós estamos aqui curtindo seu programa. Gostaria que você rodasse a música de Carmen Silva, Meu Velho Pai, e oferecer para meu irmão Dr. Wênio, minha irmã Regiana Crave Canela e o Fausto da Vazicar.
2: Valeu, meu amigo. Um abraço aí para essa galera que você citou na sua mensagem, tá? Vamos antecipar aqui. Dia dos Pais é domingo agora, né? Então vamos antecipar e parabenizar a todos os pais ouvindo a 93.5. E eu dedico também a música da Carmen Miranda para todos os papais aí do outro lado ouvindo a 93. Nando Moreno Chapeludo, participação de Rio Negro e Solimões, Carmen Silva, Meu Velho Pai, René Ronaldo, Hoje Eu Quero Te Amar.

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9: Olha, 6 horas e 46 minutinhos aqui no estúdio da Rádio Montanhesa, mais participações chegando por aqui, eu vou falar com quem? Oi, boa noite, tudo bem? Seja bem-vinda ao programa.
10: Boa noite, Célia Lopes, sou Maria de Lourdes de Lagoa Grande.
9: Maria de Lourdes.
10: Ouvinte assíduo de vocês, gostaria que você rodasse para mim uma música com Carmen Silva, Adeus Solidão. Gostaria de oferecer para minha esposa Concília, para todos que estão na minha casa, meus filhos e filhos e netos.
9: Valeu, meu amigo. Um abração para a família aí. Obrigada pelo carinho da sintonia. Um abraço grande também para os ouvintes da cidade de Lagoa Grande. Obrigada pelo carinho da sintonia. E quem mais? Boa noite, minha amiga Célia Lopes. Tudo bem? Manda um alô para nós. Um abraço. Fica com Deus. Tá na Montanhesa, tá beleza? É o Edmond do Táxi Dog do Papa. Nós vamos ouvir, então, Carmen Silva, Adeus Solidão. João Carreiro, Não Toco Não. E Forró, Sem Preconceito. 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

Obrigado, meu Deus. Obrigado a todos vocês. Obrigado pela presença e pelo carinho. Foi muito bom realizar esse sonho.

0: Gustavo Lima aí, que fez esse trabalho maravilhoso, né? Teve toda a paciência com a gente. E vocês também, que tiveram mais paciência ainda. Que Deus abençoe a cada um de vocês, né? Obrigado, minha família, meus familiares. Obrigado, meus conterrâneos.
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5: 7:12, Jéssica Reis, Minha Estrela Perdida, Gustavo Lima, um popurri, Bete Guzzo, A Saudade.

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5: Olha, 7 horas e 29 minutos, quase 7h30, quase na metade aqui do programa. Pediu Tocou, que vai com você até as 9 da noite. Lembrando, é livre a programação e sem participação. Mas a Miriam mandou uma mensagem e caiu no celular. Tá, Miriam? Ela tá dizendo: boa noite, Célia Lopes. Posso gravar um áudio pedindo uma música? Não tem como você gravar, porque caiu aqui no celular. Aí eu falei com ela: boa noite, Miriam. Sua mensagem caiu no celular. E ela tá perguntando se não é da Montanhesa. É sim, Miriam. É da Montanhesa. Um abração pra você, obrigada por você estar aí do outro lado, curtindo a programação, ela vai todinha pra você, tá, minha amiga? Tá, M. Thiago? O que me quebra, na sequência, Gino e Geno, apaixonado por você, e Chicote de Luxo, com participação de Guilherme Silva, Casa Triste. Música.

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1: 7h41.
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2: Olha, 7 horas e 43 minutos, 7h43. E eu quero aqui agradecer a Maria Aparecida. Ela tá mandando música pro Adilson, lá na Catirina, dizendo ela que é o filho dela. E eu só não coloquei seu áudio no ar, Maria Aparecida, porque o seu áudio caiu no celular, caiu no outro zap, que não o que tá aqui no ar, tá? Que tá aqui no nosso PC. Por isso que eu não levei o ar. E a senhora pediu para que eu mandasse mensagem de voz. Tô mandando aquele alô especial, agradecendo a sua participação. Obrigada pelo carinho da sintonia, tá? E ela tá pedindo a música Cachorro Amigo, dedicando pro filho Adilson, que tá lá na Catirina. E quem mais? Tem sim. Quem que é agora? É o Edilomar. Fala, Edilomar. Tudo bem? Boa noite.
3: Boa tarde, Maurício Araújo.
2: Opa, é aqui.
3: Boa noite, Célia Lopes. Tudo bem?
2: Boa noite.
3: Vamos dar uma música pra mim aí de Milionário Zé Rico. A Carta. Tá na Montanheza? Tá beleza. Edilomar, aqui no Morro Agudo.
2: Valeu, meu amigo. Um abração pra você. Obrigado por estar aí do outro lado, contribuindo com a programação musical, tá? Antes, tem um pedido aqui da Maria Aparecida, que manda pro filhão dela, Adilson, que tá lá na Catirina, ouvindo a 93.5, com a Iride Irineu, Cachorro Amigo. Na sequência, Milionário e José Rico, A Carta. Pra finalizar o módulo, Fabiano e Júlio César. Nós não vive, é sem dinheiro.

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2: Olha, 7:57, gente, nós vamos falar mais uma vez aqui da Coopervap. 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

0: Olha, 7h58, nós estamos praticamente entrando na última hora do programa, que vai com você até as 9 da noite, com a participação do Silvano. Fala, Silvano, tudo bem, meu amigo? Seja bem-vindo ao programa, boa noite.
1: Boa noite, minha amiga Saiga Lopes.
0: Tudo bem, Silvano?
1: Aqui da cidade da Lagoa Grande. Passei pra mim.
0: Não é o Marçal, não, é o Silvano Pereira.
1: Cassiano. Oferece pra todos os seus ouvintes.
0: Tá na Montanhesa, tá beleza, né, meu amigo? Um abraço pra você e pra todos que estão aí, mais uma vez, na cidade de Lagoa Grande. A nossa audiência é muito boa por aí e a gente agradece, desde as 5 da manhã até a meia-noite, no programa da minha amiga Ju Garcia. José Carlos, o Bazé, fala, meu amigo, tudo bem? Boa noite.
2: Alô, Sara Lopes, boa noite.
0: Tudo bem, Bazé?
2: Tudo bem, né?
0: Joia.
2: Estamos aqui em casa, aqui reunido aqui com os amigos nossos, com meu sogro. Queria pedir uma música aí pra você tocar aí pra nós, se tiver jeito. Queria escutar, nós aqui tá querendo escutar a música do Alceu Valença, Anunciação.
0: Tá certo.
2: Quero oferecer pro meu sogro, o seu Jorge, pro André, pra Luciana, pro Paulinho, pra todo mundo que estiver escutando a música, pra minha esposa aqui. E pra todo mundo que tá curtindo a rádio. Tá na Montanhesa, tá beleza. Alô, boa noite, obrigado.
0: Valeu, José Carlos. É o Bazé, um abraço pra galera aí, tá? Pra toda a família, em especial pra Luciana, sua esposa. Obrigada por estar aí do outro lado, contribuindo com a programação. Sou eu que agradeço, tá? Nós vamos ouvir aqui Zé Mulato e Cassiano, previsão do tempo, na sequência, Alceu Valença, Anunciação, e Edson e Hudson. Ainda ontem, chorei de saudade.

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2: Olha, 8 horas e 13 minutos, achados e perdidos, oferecimento 93.5. Está desaparecida uma cachorrinha amarela com branca. Ela foi vista por último próximo ao bar do japonês. Quem viu ou tiver informações, pode informar no endereço na rua Claro de Minas, na casa da dona Sebastiana, ou no final da rua. Ou ligar no telefone 99684-0204. Tinha uma cachorrinha que a Deleuza tinha guardado ela lá, acho que foi na segunda ou no domingo, não sei. A Deleuza tinha me passado foto dessa cachorrinha, que essa cachorrinha estava lá no bar do japonês. Agora, se a pessoa quiser dar uma passadinha lá para ver se é a cachorrinha, a Deleuza estava cuidando dela lá, tá? Agora, eu não sei se é a mesma, mas era da raça Shih Tzu, tá? Eu vou falar com quem agora? Vou falar com quem? Oi, tudo bem? Boa noite.
3: Oi, Sérgio Lopes, boa noite. Eu sou do Lagoa Grande. Estou ouvindo seu programa aqui. Nós escuto seu programa toda noite aqui. Manda uma moda aí pra nós, Oswaldo e a Maria Calixto, minha esposa. Pode ser qualquer uma, sua preferência aí. Preferência sobre Milionário Zé Rico ou Tripadura?
2: Certo.
3: Tripadura. Milionário Zé Rico, Tripadura ou Chico Rei Paraná. Qualquer uma. Tá bom?
2: Tá certo.
3: Boa noite, com Deus. Ela tá sempre na sintonia aqui.
2: E eu agradeço. Então, um abração para vocês, mais uma vez, abração a todos aí da cidade de Lagoa Grande, em especial a Maria Calixto e o esposo dela, ouvindo a 93.5. Para vocês, tem Milionário Zé Rico. O último julgamento. Na sequência, Trio Disparada, Mulher Feia, e Chico Amado e Xodó, participação de João Carreiro e Capataz.

0: Vamos pro João Carreiro Capataz.
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6: Olha, 8 horas e 27 minutos, nós vamos ouvir aqui nesse módulo musical Zezé de Camargo e Luciano como um anjo. Na sequência tem Sérgio Reis, Fazenda São Francisco.

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4: Olha, 8 horas e 35 minutos. A participação agora é do Wilton. Fala, Wilton, tudo bem? Seja bem-vindo ao programa. Boa noite.
5: Senhora, boa noite. Boa, né? Senhora, manda uma música de Zé Ramalho, de Passão Correia Barra Mar, viu? Tá no Montaíso, tá, beleza. Muito obrigado. Tá no Montaíso, tá, beleza.
4: Eu que agradeço, Wilton. Um abraço pra você. Só não falou se é pra curtir ou se vai oferecer pra alguém. Zé Ramalho e Elba Ramalho, Chão de Giz.

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3: Olha, 8:50, chegou aqui o finalzinho do programa. Agradeço a você que participou direto ou indiretamente da programação. Te desejo um ótimo restinho de noite. E amanhã, a partir das 6 da tarde, tem mais uma edição do Pediu Tocou. Teodoro Sampaio, meu amor fugiu de vir. Daniel e Tinoco, Moreninha linda e Ataíde Alexandre, Laço Aberto. Na sequência, a voz do Brasil. Logo após, tem ela, Ju Garcia, com o programa Cidade em Love. Valeu, forte abraço. Até amanhã, se Deus quiser.

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3: Está no ar a Voz do Brasil. As notícias do governo federal que movimentaram o país no dia de hoje.
4: Olá, boa noite.
5: Boa noite para você que nos acompanha em todo o país.
4: Quinta-feira, 6 de agosto de 2026.
5: Vamos aos destaques do dia.
4: Atualização do Estatuto da Criança e do Adolescente.
5: Lei estabelece medidas de enfrentamento e repressão ao crime de violência sexual na internet e uso de inteligência artificial.
4: E abusadores ficam obrigados a ressarcir o tratamento psicológico e psicossocial da vítima. Gabriela Noronha.
6: Entre as mudanças está a ampliação da pena para quem adquire, possui ou armazena material contendo violência sexual contra crianças ou adolescentes.
5: Você vai ouvir também saúde.
4: Prorrogado o prazo para ampliação de recursos do FGTS em instituições hospitalares filantrópicas que atuam no SUS. Márcia Fernandes.
7: Com a prorrogação, mais de 2 bilhões de reais de recursos em crédito ficarão disponíveis para essas instituições.
5: E vamos conhecer hoje como funciona o Banco Genético da Embrapa.
4: Ele funciona como um cofre de segurança de espécies da biodiversidade brasileira. Pablo Mundim.
8: Hoje, o Banco Genético da Embrapa conserva cerca de 156 mil amostras de mais de 1.200 espécies vegetais.
5: Hoje, na apresentação da Voz do Brasil, eu, Mariana Jungmann e Luciano Seixas.
4: E acompanha a gente ao